É, tá aí música com os Farrapos, né? Na voz do saudoso Iedo Silva. Seguimos então, 9:05. A gente vai abrindo aqui a segunda hora, né? Boa noite é nossa, a gente segue na sua companhia. Pra você que tá aí de rádio ligado, nos acompanhando, você que nos ouve também pela internet, pelo nosso aplicativo. Uma excelente noite pra você. E vamos seguindo por aqui, trazendo música, né? Vamos trazendo aqui um sertanejão. Mandar um abraço lá pro nosso amigo Beto, lá em São Domingos do Sul. Tá ligadaço conosco também nesta noite, né? Sempre nos fazendo companhia. A gente agradece a audiência e a participação também. Tudo de bom, já vamos trazendo então a música Sertanejo na voz da dupla Peão Carreiro e Praense. Depois a música Te Amo Demais, sucesso aí do grupo Minuano. Também a gente já roda na sequência por aqui. Manda um abração também lá pra Dona Rosa, ligada conosco lá em Casca. Grande abraço, Dona Rosa, valeu pela audiência. Milionário José Rico, a gente roda também já já. Seguimos então, tá aí? Peão Carreiro e Praense na primeira, depois Grupo Minuano na sequência. Agora 9:06, 9:06. Ótima noite pra você.

aí, né? Sucesso do musical São Francisco e antes na voz de milionário José Rico, mais uma noite, vou dormir sem meu bem. 9h23, a gente vai seguindo por aqui, vamos com o Jean Giovanni, pedido lá do nosso amigo Clair, lá em Soledade, pessoal na nossa sintonia também, todas as noites, né? Abração pra vocês aí, a gente roda, sucesso amigo seu, na voz de Jean Giovanni. Depois lá pro seu Osvaldo, ligado conosco também, como é que tá, seu Osvaldo? Tudo em ordem? Tudo dominado? Então tá bom, né? Um abração pra todos vocês aí, a gente já roda sucesso do, deixa eu ver aqui que música que é, musical JM na piscina, muito bem, já vamos tocar, depois sucesso de Amado Batista, tá bom? Um abração lá pro seu Osvaldo, pra dona Neide, toda a turma, né? Toda gauchada lá em Arvorezinha. Mandar um abração também lá pro seu Altair, grande amigo da gente e ouvinte do nosso programa, né? Então mando aquele abração especial também lá pro seu Altair Scorsato, lá na Arvorezinha. Tá sempre de rádio ligado, acompanhando aqui a programação. Vai nosso abraço e o programa de hoje também. Vamos lá então, sucesso com Jean Giovanni, depois Musical JM na sequência.

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É, e vamos nós, seguindo 9 horas 39 minutos. A gente segue por aqui com música na programação. Sempre agradecendo aí o carinho da sua companhia. E vamos na reta final aqui do A Noite é Nossa desta terça-feira, né? Mas seguimos então até às 22 horas. Vamos seguindo com os mateadores, atendendo o pedido aqui do nosso amigo Cauê. Ligadito conosco, tá mandando um abraço aí pro seu amigo Quinha. Vamos tocar a música então de Freio e Pelego na Mão. Sucesso gauchesco aí dos mateadores, né? Um abração aí pro Cauê, também pro Quinha. Tudo de bom? Valeu pela sintonia. Depois o pedido também do nosso amigo Luan. Ligado conosco, a gente roda. Sucesso do nosso amigo Luiz Rec, né? A festa dos casarões. E a fofoca, né? A famosa fofoca na vilinha. Também a gente roda na sequência, na voz aí do nosso amigo Luiz Rec, né? E assim a gente vai tocando o barco pra frente por aqui, trazendo a boa música e atendendo o seu pedido também. Seguimos então, agora 9 horas 40 minutos.

É, tá aí a fofoca na vilinha. Agora 9 minutos, faltando para as 10 horas, 9 para as 10. Vou ficando por aqui, deixando meu abraço, desejando pra você uma feliz e abençoada noite. Agradecendo o carinho da sua companhia, sua participação também. Deixo as músicas tocando aí, que foram solicitadas, né? O pessoal pediu, vou deixar tocando aí, mandar um abração também lá pro nosso amigo Ari, lá na Sananduva. Tá na nossa companhia desde o início do programa, né, seu Ari? Vou deixar tocando aí a música e também lá pro nosso amigo Alencar, lá em Lagoa Vermelha, nos faz companhia nesta noite. Vamos deixar tocando já. Sucesso Coração Vagabundo, depois Zezé de Camargo e Luciano, Olhos de Lua. Abraço pra você, amanhã a gente volta, né? Eu volto por aqui amanhã, quarta-feira, a partir aí das 17 horas. Tá bom? Ótima noite, até amanhã.

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1: 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Depois de um dia inteiro de trabalho já é.

0: Guri Marrone.
1: Sucesso pra vocês.
2: Obrigado.
0: Obrigado, Bruno. Obrigado, Marrone, de coração, viu?
3: Obrigado. Tem mais para você ouvir.

0: Ficou lindo demais. Obrigado de coração. Valeu.
1: 11:38.

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Agora são 6:35, 6:35, quarta-feira, 3 de junho de 2026. Aqui Rádio Amizade é só alegria, tristeza não se cria. E nós estamos aqui para mais uma edição do Campo e Cidade, para ficar com você até as 8:30. Bom dia, você que está em movimento, você que está despertando, você que já está atracando com os dois pés juntos na lida. Boa lida no campo ou na cidade, para você que está na estrada, boa viagem, para você que está sorvendo um amargo, bom chimarrão, para você que está se alimentando.

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Vamos com mais música, segue o sucesso sertanejo, 6:36 da manhã. Zezé de Camargo e Luciano, a saudade é uma pedra.

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5: É isso mesmo, meus amigos e amigas. São 6h53 da manhã. Aqui nós vamos seguindo. Agradecendo sempre o carinho e a audiência. Devagar e continuado. Quartou metade da semana. Amanhã é quinto e é feriado Corpus Christi. Então você que vai poder fazer feriado, né? Vai atirar as ferramentas hoje, vai voltar na sexta-feira. ou vai voltar só na segunda-feira, pouco bom, hein? E para quem segue de corpo e alma aí na lida, seja no feriado ou não seja, tem que lidar. Vamos junto e misturado, hein? 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Bom dia, bom dia, bom dia, trabalhador, bom dia, trabalhadora do campo ou da cidade. 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Em especial, a agência aqui de Davi Canabarro, desejo a todos uma excelente quarta-feira. Bom dia, trabalhador. Bom dia, trabalhadora. Vamos trazendo musical magia, nunca aos domingos.

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0: 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Hoje é quarta-feira, teremos dia de sol com algumas nuvens. Mínima de 10, a máxima chega aos 19 graus. Mínima de 10, a máxima chega aos 19 graus. Para quinta-feira, dia 4. Sol com algumas nuvens, também não há previsão de chuva. Mínima de 10, a máxima chega aos 19 graus. Mínima de 10, a máxima chega aos 19 graus na quinta-feira. Na sexta-feira, dia 5, também teremos sol com muitas nuvens durante o dia, mas não há previsão de chuva até o momento para sexta-feira, dia 5. E a mínima de 12, a máxima chega aos 20 graus. Mínima de 12, a máxima chega aos 20 graus na sexta-feira. Aí na programação, a previsão do tempo. 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
0: Vamos de novo, agora são 7:08 da manhã, 7:08. É, são 7:08, não é? Quarta-feira, 3 de junho. E nós aqui palmeando purungo, e você que tá palmeando purungo por aí também no seu rancho, você já na sua empresa, é no seu estabelecimento, primeira coisa, chega, liga o rádio, vai fazer aquele mate, vai depois começar a lidar com o negócio. E você que tá lidando aí também na lida mais pesada, não é? Tá fazendo força, vamos que vamos, e não te afrouxe, vivente. É quarta-feira. 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

Estamos aproveitando o embalo aqui e fazendo um convite. É um convite em nome da PAI de Siríaco. É a presidente da PAI, Maura de Oliveira, e todo o elenco aí convidando a todos, hein, pessoal de Siríaco, para o dia 13 de junho. 13 de junho, a partir das 15 horas da tarde, no Salão da Comunidade Santo Expedito Siríaco, haverá mais um chá da PAI. Então, aquela oportunidade para você ir lá tomar um chazinho, comer uma bolachinha. E além de você degustar, então, um chá, uma bolacha e outros quitutes, não é? Você vai estar colaborando para ajudar nos trabalhos da PAI, hein? Esta família que tem a incumbência de acolher pessoas com alguma deficiência, mas que através do bom atendimento dos profissionais fazem com que estas pessoas se sintam igualzinho a qualquer um de nós. E aí você de Siríaco, então, pode procurar o ingresso lá na PAI, em horário de atendimento ali, não é? Pela manhã, pela tarde, ou também junto ali à padaria da Maura. Ingresso a preço simbólico, haverá uma musiquinha ambiente e aí com certeza também algumas apresentações, diálogo ali, falando desse trabalho tão louvável que é o trabalho da família A Pai de Siríaco. Dia 13 de junho, será num sábado, a partir das 15 horas da tarde, lá na comunidade Santo Expedito, mais um chá é realizado pela a família A Pai de Siríaco. Um chá com doces, enfim, né? Para você esquentar a garganta e também se alimentar. Sete e onze da manhã.

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7h29, tá aí o Chiru Missioneiro, Amor de Atravessado. É agora nesse frio aí de atravessado, daqui a pouco, né, movimenta muito e não tem perigo de descobrir as costas, né? Tem que cuidar pra não pegar frio nas costas. É nas costas que fica os rins, mais ou menos, né? Pulmão e coisa errada, né? Aí, quando vê, pega resfriado. De Rio da Antiga, não pode pegar frio nas costas. 7h30 da manhã. Vamos aqui lembrando, temos um agradecimento em nome da comissão organizadora do terceiro remate entre amigos de gado e ovelha, que aconteceu no último domingo, dia 31 de maio, lá no Parque de Rodeios em Siríaco, e superou a expectativa do negócio, né? De ovelha, de gado, também do almoço, que parte do almoço aí, 50%, foi beneficente à Pastoral do Bem, ajuda as famílias carentes com câncer de siríaco. Então, o pessoal tá agradecendo, Arlindo Lopes e Companhia Limitada, né? Pessoal da comissão organizadora, da parte do almoço, Everton Rodrigues, o Thiago Berton, foi sucesso 100% aí, não é? E logo, logo, com certeza, lá pelo mês de setembro, já tem previsão de acontecer a quarta edição. O negócio tá fluindo, não é? Então, sem dúvida, é de grande importância este segmento no ramo da pecuária. O agradecimento fica em nome, então, de toda a comissão organizadora, ao pessoal de ambos municípios da região, pessoal de Siríaco, que participaram e se agregaram para negociar, para prestigiar, para almoçar, e assim uma força sendo somada em valores, tanto do negócio para os vendedores, compradores sendo beneficiados, retorno também de imposto para o município siríaco, e também a solidariedade junto com tudo isso. 7h31 da manhã.

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Tamo de novo. Agora são 7h42 da manhã, 7h42, quarta-feira, 3 de junho de 2026. 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Sete e 44 da manhã. Tá ligado conosco, mandou um áudio o nosso amigo Arlindo Lopes, né? Um dos precursores aí deste movimento já na terceira edição do Arremate de Gado e Ovelha. Diz que o povo tá pedindo, né? O povo tá aderindo aí por participar aí e comprar nestes eventos aí na terceira edição. É bicho bom, não é? É terneiro, é vaca prenha, é ovelha, é cordeiro, é só coisa boa, hein? E o pessoal já quer um logo logo, daqui a pouco sai, né? Fica bom, né? Quem vende fica servido, quem compra fica servido. Também tem o almoço para engraxar o peral da goela. Já neste primeiro e segundo aí, segundo e terceiro, né? Já foi beneficente na segunda edição para o Hospital Santa Terezinha, agora na terceira para Pastoral do Bem. E aí todo o pessoal sai servido, né? A Rádio Amizade ganha uns pila também pra divulgação. Eu também, pra ir lá fazer a cobertura do evento lá no local, ganho mais uns pila. É só alegria, né? Tristeza não se...

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6: Neste sábado, dia 6 de junho, acontece a 10ª edição do baile de casais no Salão Paroquial de Ciríaco. Uma noite para celebrar o amor, dançar e criar memórias inesquecíveis. A animação ficará a cargo da banda Silverson. Ingressos antecipados com os comendadores Cláudio e Rosane, Edgar e Gislaine, Fábio e Fernanda, Igor e Thaísa, Jamir e Raquel, Jefferson e Sônia, Júnior e Mirelle, Maria e Tainá, Maurício e Ana Cássia, e Mingo e Lena. Sábado 6 de junho, neste próximo sábado, então, baile de casais no Salão Paroquial de Ciríaco. Atenção, casais e que queiram participar deste momento, ainda tem ingressos à venda, aquele belo jantar e também apresentação aí dos comendadores, depois baile com a banda Silverson. Olha a hora, são 8h07, 8h07. Estamos trazendo aqui a previsão do tempo nesta quarta-feira, dia 3 de junho. Teremos dia de sol com algumas nuvens, Mínima de 10, a máxima chega aos 19 graus, hein? Mínima de 10, a máxima chega aos 19 graus. 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
6: É, gente amiga do campo da cidade, nós vamos adiante com a programação. É, os ponteiros marcando 8 horas 8 minutos. 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E nós vamos adiante. O sol já começa aparecendo aqui por Davi Canabarro, né? Manhã nublada de quarta-feira, mas o sol já vai apontando aí, não é? Daqui a pouco vai aparecer, de certo aí, meio por tudo o horizonte. Enquanto isso, vamos escutando o grupo Cordiona, Morena Linda. 8:10, bom dia.

0: Olá a todos. O investimento em esporte e lazer são muito importantes. E hoje, tenho ótimas notícias para o nosso esporte, garantindo saúde e bem-estar. 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Vamos garantir um espaço mais seguro, moderno e confortável para as nossas famílias e os nossos atletas. E as novidades não param por aí. Também foi assinado o convênio para a instalação da iluminação da nossa pista atlética. Isso significa que você poderá praticar suas atividades físicas também no período da noite, com total segurança. É o trabalho se transformando em mais qualidade de vida para todos. 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

8:23, 8:23, nós já vamos batendo na marca de hoje da nossa camperiada, agradecendo a companhia do mate, a companhia da viagem, do trabalho, do campo, da cidade, você que tá na lida aí, metendo força aí no, nas ferramentas, né, para render o serviço. E eu desejo para você de uma excelente quarta-feira. Amanhã é feriado, hein? Feriado de Corpus Christi. Mas nós vamos estar aqui com tripa e tudo. E você que vai já hoje paralisar, não é? Vai ter a oportunidade de fazer um feriado. Quem sabe voltar na sexta ou talvez melhor ainda, né? Voltar só na segunda. Maravilha! Fica música com Sidney Lima, Velho Rancho. Especial nosso abraço aos amigos lá por Siríaco, né? A companhia já cedito, nosso amigo Balalo, também o Caixinha, Antônio Marcos, conhecido por Caixinha, não é? Também o pessoal lá do estabelecimento Tiro Seco, estão por lá contando causa, né? Para passar o tempo, é quarta-feira, o tempo meio enferruscado, amanhã já é feriado, bem pro fim, você foi a semana, né? Vamos esperar lá por segunda-feira, não é? Aí nós vamos pensar no que fazer, né? Grande abraço para vocês aí. E você de toda a região, nosso fraternal abraço, obrigado pela companhia e até mais. Nós se encontramos por aí novamente através das ondas da Rádio Amizade. Até abraço.

0: 8h28.
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8h39 minutos. Bom dia, bom dia. 8h39. Uma ótima manhã de quarta-feira, né? Já entramos aí na metade da semana também. E hoje, pelo menos, com um solzinho, né? Pra animar a nossa manhã, pra animar o nosso dia. Agradecendo sempre a você, ouvinte, que nos ouve, que nos acompanha e também, claro, que participa da nossa programação pelo nosso WhatsApp 54984352490. Por ali você pode mandar tua mensagem, né? Escrever aí o que você gostaria de ouvir e a gente roda pra você. Também tem o nosso telefone fixo 3351-1277. Hoje, quarta-feira, então, aconteceu a primeira demonstração da televisão. Lá em 1939. Também em 1899, morreu Johann Strauss, um músico austríaco. Também em 1992, realizou-se a abertura da Conferência Mundial Eco 92, que aconteceu no Rio de Janeiro durante 12 dias. Hoje, dia de São Carlos e seus 21 companheiros. Faltando 211 dias para o ano de 2027.

Sempre muita música bonita aqui na nossa programação, é claro, com o teu pedido, ouvinte especial. Eu sou Rosane Dalla Corte, das 8h30 até meio-dia eu tô aqui, né, pra ficar com você, pra entrar aí pelas ondas do rádio, também aí pela internet, na sua casa, no seu carro, aonde você estiver, né, e no seu trabalho também. Você que já está guardando o feriadinho de amanhã, né? Porque amanhã tem feriado. Nossa semana passa mais rápido ainda. Meu abraço grande pra você. Por aqui também às 11 horas o nosso Momento Mensagem, como de costume, né? Todos os dias, uma mensagem especial pra você. Também tem a nossa previsãozinha do tempo. Música, né? Que é o mais importante de uma programação, né? O ouvinte gosta de ouvir música, então a gente roda. E é claro, com o teu pedido, com a tua ajuda, né? A gente acaba fazendo uma programação ainda mais

especial. Então se ligue com a gente, se ligue na programação da 107.3, ZYD689, Rádio Amizade FM, Davi Canabarro, Rio Grande do Sul, Brasil, mundo. Para começar, tem Rio Negro e Solimões e Jorge Matheus, Saudade de Ex. Bom dia, bom dia, bom dia.

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0: De quarta-feira, bom dia, bom dia, bom dia. Nós temos o programa Clube da Esperança da Igreja Carismática Bom Jesus com o sacerdote Jonatas Miranda neste momento. Um bom dia para você que nos ouve, que acompanha a nossa programação.
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5: Olá, gente querida, muito bom dia. Bom dia a você, meu amigo católico, evangélico, espírita, livre pensador. Sacerdote Jonatas Miranda aqui com vocês para dar aquele recadinho especial, né? Hoje, quarta-feira, dia de atendimento, consulta espiritual. Dia de buscar a orientação divina, dia de quebrar as maldições na tua vida. Eu tava vindo de Passo Fundo e me deparei com uma cena muito triste, né? Até me comovi bastante. Voltei e fiz a minha parte em relação a uma pessoa que estava andando na beirada do asfalto. Hoje não é um dia tão frio, como disse a Rosane, outros dias foram piores. Mas não tá calor para andar de camisa curta e de bermuda. Eu vindo para Davi Canabal, passei num determinado lugar, tinha uma pessoa andando com uma mochila nas costas, de bermuda e camisa. Uma pessoa que evidentemente que é uma pessoa que mora na estrada, que viaja, que anda bastante sem rumo. E eu sempre procuro entender, né, o que leva a pessoa a estar numa situação dessas. E aí eu voltei, estava próximo de um posto, peguei um lanche e abordei aquele rapaz. Aí eu conversando com ele, ele disse que foi um grande empresário, Rosa, na cidade de Lagoa Vermelha. Ele disse que lidava com vaca de leite, tinha a plantação, e ele perdeu o pai dele, a mãe dele ficou sozinho administrando, e aí então começou o problema na vida dele. E ele me disse assim: junto com todo o dinheiro vieram vários problemas que eu não tinha, porque eu sempre fui uma pessoa boa e eu sempre quis ajudar todo mundo. Só que algumas pessoas que se aproximaram de mim, elas não se aproximaram por mim, mas se aproximaram por conta do que eu tinha no momento. E eu levei um golpe de um amigo meu. Eu acabei sendo passado para trás, as terras foram tiradas de mim, os negócios da família ele acabou assumindo por conta de uma dívida que nunca existiu. E aí eu lembrando do texto que eu usava para pregar essa semana. Deus chama Abraão em um determinado momento, Rosane, e fala para ele assim: ó, sai da tua terra e afasta da tua parentela, que vai para um lugar que eu vou te mostrar. Esse lugar que Deus queria mostrar, que Deus queria entregar a Abraão, era muito melhor do que o lugar onde ele estava. Só que tem lugares, Rosane, que Deus não vai permitir que tu chegue se determinadas pessoas estiverem contigo. Aí eu pergunto para você que está aí do outro lado: esse problema que você está vivendo não foi resolvido porque Deus não ouviu a tua oração, ou não foi resolvido porque tem pessoas ao teu redor que não torcem para que a tua oração seja ouvida. Vocês já pararam para pensar quão perigoso é você estar em más companhias? Já pararam para pensar o quão perigoso é você ter tudo num dia e no outro dia não ter nada por conta de uma entrega, por conta de uma confiança, por conta de um coração bom? Eu não estou dizendo para você ser ruim, mas eu estou falando que você precisa cuidar e avaliar as pessoas que estão ao teu redor. Manter as pessoas que realmente torcem por você. Quer saber se a pessoa vai te ajudar ou vai te atrapalhar no futuro? É só saber se ela diz amém para a oração que você faz. É só você conversar com ela e ver se ela torce pelos sonhos que você tem. Porque é muito fácil a pessoa julgar e falar algo negativo em relação a um sonho que parece inalcançável, porque ela também não sonha. A pessoa também não tem plano, ela não tem. Aí ela acha que todo mundo tem que ser assim. Todo mundo tem que viver na mesmice. Então hoje a mensagem do sacerdote para vocês é: afaste de quem você precisa se afastar para fazer a tua família ter paz dentro de casa. Afaste de quem você precisa se afastar para fazer com que os teus negócios venham fluir e andar. Afaste de quem precisa se afastar para conquistar coisas novas, porque existem lugares que Deus prometeu para você, existem momentos que Deus prometeu para você, mas Ele não vai permitir que uma pessoa vá com você até esse lugar sabendo que ela pode te atrapalhar. Deus não quer que ninguém roube a tua bênção. Então antes Ele vai preparar o terreno, antes Ele vai dar os sinais. E aí a gente fala de algo muito importante: a inveja, ela não vem de quem não te conhece. A inveja vem de quem está mais próximo, de quem conhece a tua rotina, de quem sabe da tua vida. Então venha hoje receber o teu atendimento e buscar uma orientação. Se você hoje não consegue ter um relacionamento feliz, não consegue prosperar no teu trabalho, não consegue se recuperar a tua saúde, pode ser que perto de você esteja o motivo de tudo isso está acontecendo. E nós, através da revelação, vamos chegar na raiz do problema. O telefone para mais informações é 54 99998 3027. 54 99998 3027 é o número do sacerdote. E os atendimentos hoje, o dia inteiro, né, até as 6 horas da tarde, no térreo do Hotel Galvã. Então entre em contato, mande mensagem e tire as tuas dúvidas, porque talvez você precise de ajuda para tirar determinadas pessoas ou tirar você de determinados lugares para que você venha a ser feliz. Um forte abraço, Deus abençoe a todos.
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romântico, né? Sertanejo todas as manhãs. Agradecendo, é claro, a tua participação sempre, ouvinte. 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

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Batista, quero mandar um abraço grande lá pro meu amigo José Batista dos Santos, que tá ouvindo a nossa programação. Alô, José Batista dos Santos, abraço grande, obrigada sempre pela preferência. Quero mandar um abraço grande também pra minha amiga Suzana Girardello, lá de Muliterno, ouvindo a nossa programação. Pediu aí com João Mineiro e Marciano, Seu Amor Ainda é Tudo. E quero mandar um abraço grande também pra minha amiga Lucimar, lá de Marau, que também sei que tá todos os dias acompanhando a nossa programação. Super beijão. Vamos de música então, Alucinação, sucesso de Amado Batista.

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0: minutos, 10h40 aqui na programação da Amizade pra você, o sucesso sertanejo. Vamos seguindo com música Sentimento Cigano, o sucesso de Gino e Geno.
1: Nando Moreira!
0: Jesus do céu.

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4: 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Um grande abraço e seguimos juntos.
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Tá acompanhando a nossa programação. Alô, seu Albino, abraço grande, oferece pra esposa Vilma, que também está aí ligadinha com a gente, né? Vocês que acompanham lá em Sananduva, nosso amigo Albino, dona Vilma, abraço grande e especial pra vocês. Sucesso, roubei uma casada, Lourenço e Lorival, aqui na programação.

Dei uma casada na programação. Agora tem música que vai especialmente pro nosso amigo Daniel, lá de Esmeralda, também acompanhando a nossa programação. O Daniel pediu Sula Miranda, O Caminhoneiro do Amor.

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1: Daqui a pouquinho, nosso momento mensagem pra você. 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
1: E estamos aqui novamente com o nosso momento mensagem de todas as manhãs. 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E hoje a nossa mensagem falando com o Pai. Durante largo tempo, nós acreditamos que somente seres especiais podiam dialogar com a divindade. O xamanismo, a mais antiga prática espiritual, médica e filosófica da humanidade, com raízes que remontam ao período paleolítico, reconhecia no xamã a capacidade de entrar em contato com ancestrais e também com o grande espírito. Ao tempo do legislador hebreu Moisés, constatamos que a comunicação direta com Yahé, o Senhor, era altamente restrita, na maior parte das vezes centralizada na figura do próprio Moisés. Descreve o livro bíblico do Êxodo que uma nuvem cobria a chamada tenda da congregação, significando a presença invisível de Deus. Quando a coluna de nuvem descia e ficava na entrada, Moisés podia adentrar o local e falar face a face com o Senhor. O mestre de Nazaré desmistificou o acesso ao divino, ensinando-nos a nos dirigir a ele para tudo. Dizei assim: Pai nosso, que estás no céu, falou ele, e afirmou que seríamos atendidos em tudo que lhe pedíssemos. A menina Raquel, acostumada a ouvir o seu avô orando em voz alta, ou fechando os olhos e ficando em silêncio, acreditava que somente ele tinha autoridade para falar com Deus. Todas as terças-feiras, ela saía da escola, ia para a casa dele. Tomavam chá juntos e depois ela o ouvia conversar com Deus em hebraico. Ficava ali sentada e pacientemente esperava. Ela sabia que a melhor parte vinha quando ele colocava as mãos suavemente sobre a sua cabeça. Começava agradecendo a Deus por ela existir e por ele ser o seu avô. Aí contava para Deus todos os progressos que ela fizera durante a semana. Raquel aguardava ansiosa para ouvir o que ele dizia ao Senhor. Se ela tivesse cometido erros durante a semana, o avô falava da sua honestidade em dizer a verdade. Se houver algum fracasso, ele valorizava o quanto ela havia se esforçado para acertar. Se ela adormecera com a luz do quarto apagada, ele festejava sua coragem em dormir no escuro. Eram instantes em que ela se sentia totalmente segura e em paz. Afinal, todos os demais membros da família, médicos e profissionais da saúde, eram extremamente exigentes com ela. Se ela conseguisse 98 numa prova, o comentário imediato do seu pai era o que havia acontecido aos dois pontos que faltavam para o nível ideal, que era o máximo. Estar com o avô era como repousar à beira das palmeiras de um oásis pleno de amor. Ela sentia que tudo o que ele falava era verdade. Ninguém além dele a olhava daquela maneira especial. Tinha até escolhido uma forma de chamá-la, Neshmel, que quer dizer querida alma pequenina. Quando o avô morreu, Raquel tinha somente 7 anos e se acreditou então perdida. Como não havia quem falasse a Deus sobre ela, será que ela poderia desaparecer? Foi necessário passar dos meses para ela começar a entender que podia também falar com aquele ser divino, superior, protetor e amoroso. Podia falar de si, dizer das suas lutas, das suas conquistas, das suas carências. E então, abriu seu coração e mergulhou num constante oásis de paz e bênçãos. Que tal começarmos a realizar esse mergulho a cada dia, a cada manhã? Nós também? Linda, né? A nossa mensagem de hoje. Falando dessa garotinha, né? Que quando o avô morreu, ela ficou então perdida, né? Porque era o vovô que falava do Senhor da vida dela, né? Falava com o Senhor sobre a vida dela. Mas neste mesmo tempo, né? Ela também descobriu que ela também poderia falar com aquele ser amoroso que de tanto o avô tinha falado para ela. Um ser amoroso, paciencioso, um ser divino, um ser que nos acolhe, um ser que nos entende e um ser que está sempre ao nosso lado. Então que possamos nós também falar de nós, falar das nossas lutas, das nossas conquistas, dos nossos medos, das nossas carências e de tudo que muitas vezes aflige o nosso coração. Podemos sim, devemos sim, falar com Deus, abrir o nosso coração, né? Assim como fez essa garotinha. Assim nos vamos encher de paz e de bênçãos e também de muita tranquilidade, porque saberemos que alguém está ao nosso lado, mesmo quando tudo desaba e mesmo quando todos nos abandonam. Então, que tal, né? A gente também fazer, como diz a nossa mensagem, né? Começar a mergulhar também a cada dia, a cada manhã, cada segundo, cada minuto na nossa vida, neste amor imprescindível e tão importante que é o amor de Deus. É, acredito que se todos nós tivéssemos essa intimidade com o nosso Criador, com certeza acredito que o mundo seria bem melhor. As pessoas pensariam muito antes de condenar, antes de julgar, antes de machucar, antes de ferir, antes de fazer guerras, antes de maltratar o ser humano, a natureza, os animais. Então, se hoje você se sente perdido, né? Tente buscar mais Deus na sua vida. Tente mostrar para Ele as suas dificuldades, o que você tem se incomodado com você mesmo e que você gostaria que fosse diferente. Isso não é algo que vai te deixar mal. Com certeza isso vai te deixar muito bem. Porque muitas vezes nós somos egoístas, né? E nós achamos que nós, por nós mesmos, nós somos superiores a tudo. Mas não somos. Porque quando bate algo que machuca o coração da gente, a gente vê que a gente é tão pequeno. Quando algo, muitas vezes até uma doença, se aproxima da gente, a gente vê que a gente é tão pequeno. E que a gente precisa muito do amor de Deus para a gente continuar lutando. Para a gente continuar vencendo todos os dias. Então não interessa o lugar que você está, não interessa a parte do mundo que você se encontra, o momento em que você se encontra, peça para Deus proteção. Peça para Deus mudança para a sua vida, para o seu coração. Peça mais amor, peça mais entendimento, peça mais empatia, principalmente com o próximo. Talvez o que a gente fale aqui, né, não seja tão importante, porque a gente ouve, né, mas a gente muitas vezes não consegue guardar isso. Mas a gente fala todos os dias aqui no nosso Momento Mensagem, né, sobre a possibilidade da gente ter mais Deus na nossa vida, no nosso coração, porque é Ele que nos deixa mais amorosos. E sendo mais amorosos, com certeza o mundo também se torna melhor. Porque a gente vê muita maldade neste mundo, e é porque muitas e muitas vezes as pessoas não acreditam nesse amor de Deus. Não acreditam que existe um amor que cura todas as dores, todas as feridas, né? Então abra o seu coração. Faça como essa menina, né? Mergulhe num constante oásis de paz e bênçãos. Que tal a gente começar, né? Todos os dias, todos os minutos, todas as horas, né, cada dia, cada manhã, agradecer mais. Dizer para Deus sobre as nossas dificuldades e sobre aquilo que eu tenho que melhorar para que tudo ao meu redor também se torne melhor. Esta foi a nossa linda mensagem de hoje, falando com o Pai. Grande abraço a você que nos ouve, que acompanha o nosso Momento Mensagem de todas as manhãs, né? A gente tem a mensagem aqui de segunda a sexta-feira, todos os dias às 11 horas, numa reflexão especial para minha, para sua, para nossa vida. Então, nosso Momento Mensagem volta novamente amanhã, quinta-feira. Um bom dia para você que está aí acompanhando a nossa programação e para você que pediu música, já a gente continua com a programação musical. Vamos para o intervalinho comercial.
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5: 11:21. 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

Daqui a pouquinho tem o nosso momento mensagem pra você, todas as manhãs. Te desejo um bom dia e tem Neinando, tem mensagem de aniversário e essa vai do Jancélio, oferecendo pra mãe, a Dona Maria Cordeiro, que tá de aniversário, completando mais um ano de vida. Alô, Dona Maria, um super abraço pra você, muita saúde, muitas alegrias, tá bom? E que Deus continue abençoando a sua vida. Abraço grande a Dona Maria Cordeiro, então recebe homenagem aí de toda a família, né? Especialmente então do filho Jancélio pra Dona Maria Cordeiro, que hoje tá de aniversário. Neinando, mensagem de aniversário. Depois também tem música que vai especialmente pro nosso amigo Gilson lá de Muliterno, sucesso na piscina pro nosso amigo Gilson de Muliterno.

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E vamos para a nossa previsãozinha do tempo, para você que tá ligado com a gente. Hoje, quarta-feira, dia de sol e nuvens. E névoa ao amanhecer e noite, com poucas nuvens, mas não chove. Temperaturas entre 10 e 19 graus. Para amanhã, quinta-feira, sol e nuvens durante o dia. À noite, o céu fica com muitas nuvens, mas não chove. Temperaturas entre 10 e 19 graus. Para sexta-feira, sol e nuvens durante o dia, períodos de céu nublado, noite com muitas nuvens, mas também não chove. Temperaturas entre 12 e 20 graus. Teremos sol aí, né, nos próximos dias, né? Previsãozinha de chuva, pelo que tô vendo aqui na previsão, somente, né, para segunda-feira. Mas tempo é tempo, pode mudar, né? Pode acontecer mesmo de fazer tudo diferente, mas tá prometendo solzinho aí, tão bom, né, esse sol que veio para animar, né, essa nossa quarta-feira também. Quero mandar um abraço grande pro nosso amigo Ari Vicente de São Domingos do Sul, que tá acompanhando a nossa programação. Alô, Ari, um super abraço para você. Também aí para toda a sua família. Sucesso com DJ Rumo a Fátima. Sucesso, vamos dançar, mulherada, aqui na programação. Bom dia para vocês.

0: 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Um super beijão no teu coração. Uma ótima tarde de quarta-feira.
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Eu me lembro que a gente era menino e cantava esse hino na igreja. Realmente um hino que marcou a nossa história, a nossa vida. Muito especial para nós. Por isso nós convidamos você a cantar com a gente, bem bonito. 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
4: E o nosso show da tarde já está no ar. Uma excelente tarde de quarta-feira para você. Quarta-feira hoje, dia 3 de junho de 2026. Inclusive com uma tarde começando aí muito bonita, né? Céu limpo, sol brilhando aqui na Vica na Barro. E é neste clima gostoso que a gente vai dando mais um pontapé, começando mais edição do nosso show da tarde. Com a intenção, é claro, única de deixar a sua tarde ainda mais show aqui na sintonia da mais ouvida de toda a região. Muito prazer, tá? Sim, sou eu, Celso Aquino. Faço companhia para você a partir de agora, tocando muita música bacana, atendendo também, é claro, o seu pedido para você que participa com a gente através do 98435-2490. Inclusive, detalhe, tá? A gente já começa aqui com aquele nosso horário. Sim, voltando no tempo, nossa viagem ao passado. De volta nos anos 70, 80, 90 e por aí vai, trazendo de volta pra você o melhor da música, aquela que marcou, aquela que deixou saudades, aquela que marcou aí toda uma geração, né? Pois então, eu trago pra você a partir de agora, nessa nossa primeiríssima hora, tocando o melhor do passado pra você. Coisa boa, né? Vamos curtir? Vamos recordar? Ai.

0: E tá aí pra você, fechando aqui o nosso primeiríssimo bloco de hoje do nosso Conexão com o Melhor do Passado. Quem é que não se lembra aí, não? Sucesso com Skank, garota nacional do ano de 1996. Um grande sucesso aí do nosso rock nacional. Também desfilando por aqui nessa nossa primeiríssima hora, tocando o melhor do passado pra você. Agora, meio-dia e 17. 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Bora pro intervalinho e daqui a pouco eu volto também com as músicas do passado para você. Fica aí.
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2: Olá a todos. 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
0: 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O nosso Show da Tarde já está de volta aqui pela 107.3, neste começo de tarde extraordinário, belíssimo, né? Começo de tarde com tempo bom, com céu limpo, temperatura também agradável nesse momento. Estamos com 17 graus de temperatura aqui em nosso município, aqui ainda fica na Barro. Detalhe, tá? Hoje a previsão aí diz que podemos chegar inclusive até a casa dos 18 graus aqui, ainda fica na Barro. Seguindo com o nosso Conexão, seguindo com a nossa primeira hora e os melhores do passado pra você. 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Te convidando para você estar participando no dia 7 de junho da grandiosa festa em honra ao padroeiro Santo Antônio, na comunidade Usina, em Casca. Tarde dançante com o Fábio Martelo e banda. Também é no dia 7 de junho que acontece aí a festa em honra ao padroeiro em Santo Antônio do Quaraim, Santo Antônio do Palma. Tarde dançante com o Dalmas Companhia Show. Depois, no dia 12 de julho, tem festa em honra à padroeira na comunidade Nossa Senhora do Carmo, Santo Antônio do Palma, reunião dançante com os irmãos Moretti. Depois, no dia 18 de julho, tradicional jantar dançante, que vai ser servido nas mesas em São João Bosco, em Sirico, animação com o grupo Elo. E depois, no dia 26 de julho, festa da padroeira em Santa Ana, em Santo Antônio do Palma. Reunião dançante com o grupo musical Safira, com entrada franca para você. 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Mandando abraços, bora mandar aqui um forte abraço pro Mormaço, que tá acompanhando a gente na cidade de Viraiaras. Fala, Mormaço, um grande abraço para você, participando com a gente. Também o Davi, fala, Davi, de Lagoa Vermelha, pedindo sucesso para recordar por aqui, sucesso com o grupo RPM e o Olhar 43. Um abração para você e para todo o pessoal que tá acompanhando a gente também aí na cidade de Lagoa Vermelha. E lá em Nova Prata, o nosso querido ouvinte, o nosso amigo Rude Vast, também acompanhando aqui o nosso show da tarde, juntamente com toda a família, tá por casa, vai almoçar, coisa boa, né? Um grande abraço para todos vocês, acompanhando aqui o nosso show da tarde, também, é claro, para toda essa turma bacana de Nova Prata também, que acompanha aqui a programação da 107.3 da Amizade FM, a mais ouvida de toda a região.

0: E pra você, agora com o seu Valência Morena Tropicana, fechando mais um bloco com o melhor do passado pra você aqui no nosso... no nosso show da tarde. Hora certa pra você agora, 12:34. Tô com o Conexão na cabeça. Lembra do Conexão? Meu Deus. Seguindo por aqui com o nosso show da tarde e também falando pra você que tá com a gente, a COPAF, que é a Cooperativa de Fruticultores Familiares aqui de Davi Canabarro. 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Bora pro intervalinho, daqui a pouco as músicas do passado de volta pra você aqui no nosso show da tarde.
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0: É isso aí, as músicas que são sucesso até hoje, desfilando pra você aqui nessa nossa primeiríssima hora do nosso show da tarde, tocando o melhor do passado pra você. 98435-2490, nosso WhatsApp pra você participar com a gente, mandando mensagem de texto, ou então também, se preferir, mandando até o teu áudio aqui pra gente, né? Com o seu pedido, com a sua sugestão musical aqui em nossa programação. Vamos mandar uma excelente tarde pra nossa ouvinte, a Ilza. Ei, Ilza, uma excelente tarde de quarta-feira pra você, um grande abraço, obrigado pela companhia, participando com a gente e pedindo também sucesso pra recordar. Daqui a pouco toca pra você sucesso com o Grupo Ira aqui, tá bom? O Mormaço também participando com a gente, mandou áudio aqui pra nossa programação. Fala, Mormaço, uma excelente tarde pra você, guri.
5: Boa tarde, eu queria escutar a música do Sidney Lima, O Trem Segue para o Interior.
0: Opa, bom também, grande Mormaço participando aqui com a gente. Aproveitar e mandar também um grande abraço para todo o pessoal que tá lá em Viraiaras acompanhando aqui o nosso show da tarde, a nossa primeira hora com o melhor do passado. Agora 12:38, tá aí com o Sidney Lima, viajando inclusive, né, com o Meu Amor. Grande abraço para você.

0: Sucesso pra você com o grupo Ira Envelheço na Cidade, pra fechar mais um bloco com o melhor do passado pra você aqui no nosso Show da Tarde. Agora faltando 13 minutos pra uma, tem as nossas cotações agropecuárias.
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0: Cotações agropecuárias com os valores médios praticados na região hoje, nesta quarta-feira, dia 3 de junho de 2026. O valor da soja está cotada a R$ 120,00, o valor da saca de 60 quilos. Milho está cotado a R$ 61,00, também o valor da saca de 60 quilos. E o trigo, cotado em R$ 68,00, valor da saca de 60 quilos. 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
1: Seguindo com o nosso show da tarde, agora faltando 10 minutos para uma. 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Depois, no dia 7 de junho, grandiosa festa em honra ao padroeiro na Capela Santo Antônio da Vicana Barro, reunião dançante com a banda Céu e Cantos. Depois, no dia 13 de julho, ou melhor, de junho, perdão, tem o Jantar Carreteiro no Clube Garbim, em São Roque da Vicana Barro, animação com a banda Nova Canção. No dia 27 de junho tem jantar baile no CTG Sentinela da Serra, em Vanini. Piquete, laçadores, fogo de chão, animação com os irmãos Chiarello. No dia 28 de junho tem a festa em honra ao padroeiro na Capela São Paulo, em Siríaco. Reunião dançante com som de cristal. No dia 4 de julho tem o jantar baile na Capela São Sebastião, da Vicana Barro, animação com o canto livre. No dia 4 de julho tem um tradicional jantar baile do Porco à Paraguaia, que acontece na comunidade Santo Expedito Siríaco, animação com Os Manuais. No dia 11 de julho tem um jantar baile na Capela São Brás, da Vicana Barro, animação Os Manuais. Depois, no dia 18 de julho, é o dia do tradicional jantar dançante com sopa de capelete, que acontece na comunidade Santa Lúcia de Muliterno, animação também aí com Os Manuais. No dia 25 de julho, jantar dançante em comemoração aos 65 anos da escola na comunidade Nossa Senhora da Salete, da Vicana Barro, animação com o musical Magia de Nova Bassano. Também é no dia 25 de julho que acontece o jantar dançante na Capela Nossa Senhora de Fátima da Vicana Barro, animação com o Cristiano Wagner e banda. Depois, no dia 26 de julho, festa em honra ao padroeiro na Capela Sagrado Coração de Jesus, em Siríaco, reunião dançante com o grupo Momentos. Tem também no dia 8 de agosto, jantar baile que acontece no CTG da Vicana Barro, uma promoção aí do quadro de laço. E no dia 16 de agosto, tradicional festa aí do colono e motorista, e também honra a São Roque e São Cristóvão, que acontece aqui em Davi Canabarro. Reunião dançante com a banda Barbarella. 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Oi, Diana, uma excelente tarde para você, participando aqui do nosso show da tarde, oferecendo música pra Mana Jaque e também pro Mano Juarez e também aí pra todas as suas amigas que estão acompanhando a gente. Pede pra recordar sucesso com o Christian e Ralph e a música Nova York. Um grande abraço pra vocês aí.

0: Fechando aí com chave de ouro essa nossa primeiríssima hora que tocou uma hora inteira com o melhor do passado pra você. Sucesso com o Chitãozinho e Chororó. Claro, participação aí do Zé Ramalho, sinônimo clássico, né? Hora certa pra você, agora 1:09, fechada a nossa primeiríssima hora. Tem intervalinho, daqui a pouco eu volto. Trago também pra você a nossa previsão do tempo pra hoje aí. Fica aí.
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0: E já estamos de volta aqui com o nosso show da tarde. Bora também para nossa previsão do tempo para hoje, para esta quarta-feira.
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0: Bora ver o que os gurus do tempo prepararam então para hoje aí, para esta quarta-feira, dia 3 de junho de 2026. Bom, nesse momento estamos registrando aqui em nosso grande Davi Canabarro, aqui em nosso município, exatos, não trava agora não, meu aplicativo querido, oh meu Deus do céu, estamos registrando 17,7 graus de temperatura aqui em Davi Canabarro e de acordo com mais informações do site Clima Tempo, tá esquentando, hein? Nesse momento, aliás, para hoje, né? Para hoje teremos aí um dia de sol com algumas nuvens e também neva, já foi registrada também, inclusive no amanhecer, né? A noite segue também com poucas nuvens e não tem previsão de chuva para hoje, para esta quarta-feira. A temperatura máxima prevista para hoje fica na casa dos 18 graus de máxima aí, com vento soprando em até 7 km por hora, ou seja, o que proporciona aí uma sensação térmica de apenas 14 graus, né? Umidade relativa do ar na casa dos 97%. Tá aí para você a nossa previsão do tempo para hoje, para abrir também, inclusive, essa nossa, a partir de agora, segunda hora aqui do nosso show da tarde. 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

0: Lucasnuco, Lauana Prado.
1: Lauana Prado e Lucasnuco. Obrigado.
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4: Uma excelente tarde de quarta-feira para você. O nosso Show da Tarde também já está de volta por aqui. E novamente, é claro, agradecendo o carinho da sua companhia. Para você que está deixando hoje novamente, mas nesta tarde aí, a nossa programação fazer companhia para você, fazer parte da sua vida, levando o melhor da música para você. E detalhe, levando também promoção para você. 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E eu desejo que você possa ser o felizardo ou a felizarda de ganhar este super presente, que por sinal, inclusive aí, né? É um presente também das frutas Basti de Nova Prata, do nosso amigo Rudi Basti, que tá aí nos dando a possibilidade de estar fazendo este sorteio pros nossos ouvintes aqui do nosso programa O Show da Tarde. Luxo, né? 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Simbora com o nosso Show da Tarde, sucesso para você com Fiduma e Jeca, juntamente com Fernando Sorocaba. Um grande abraço para você, ótima tarde.

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1: 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Sucesso pra você fechando o bloco musical aqui do nosso show da tarde, desta tarde, show de quarta-feira. Hora certa pra você agora, 1h35. 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Intervalinho do nosso show da tarde, na sequência também tem informação para você que acompanha a gente aqui.
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5: Primeira edição do nosso Girando com a Notícia de hoje, desta quarta-feira, trazendo para você aí, é claro, algumas informações também. E olha, a PRF inicia então aí, né, a Operação Corpus Christi 2026 aqui no estado do Rio Grande do Sul. Ou seja, a Polícia Rodoviária Federal, ao meio-dia desta quarta-feira, portanto, hoje, dá início aí a Operação Corpus Christi 2026 nas rodovias federais gaúchas. A mobilização segue até o final da noite de domingo. Neste período, deve haver, portanto, aí um aumento, né, no fluxo de veículos em todas as rodovias aqui do estado. O foco da operação é prevenir acidentes, preservar vidas e, claro, também combater a criminalidade. Para isso, a PRF vai reforçar a fiscalização e também as ações de orientação aos motoristas nos trechos aí de maior movimento e nos locais com maior histórico de acidentes graves. Durante o feriado aí, os policiais rodoviários federais estarão também atentos às condutas que mais contribuem para os sinistros graves. Né? Como, por exemplo, o excesso de velocidade, a embriaguez ao volante, as ultrapassagens proibidas, sem contar também a falta do cinto de segurança e a transporte aí irregular de crianças. O uso de radares portáteis e os testes de alcoolemia aí também serão intensificados

5. A restrição vale para veículos que ultrapassam os seguintes limites. Por exemplo, largura máxima de 2,6 metros, altura máxima de 4,4 metros, comprimento total de 19,8 metros e peso bruto total combinado aí de 57 toneladas. É, ó, a PRF também orienta aí que os motoristas planejem, né, a viagem com antecedência, né? Bom, fica a dica aí, né? Pra você que vai pegar a estrada, pra você que vai aí aproveitar o feriado de Corpus Christi, então fique atento. E aquela dica básica, né? Se for beber, não dirija. E se for dirigir, por favor, não beba. A sua vida agradece. E os demais também, né? Agora, 1h41, a qualquer momento a gente traz para você mais edições do nosso Girando com Notícia, para você aqui no nosso Show da Tarde, deixando a sua tarde ainda mais show com muita música bacana para você que tá acompanhando a gente aí nesta tarde de quarta-feira. Um grande abraço para você, tá? Um abraço para você que tá aqui na cidade, para você que tá no campo, para você de toda a região, municípios vizinhos, para você no rádio, para você na internet, enfim, onde quer que você esteja fazendo, você sabe lá Deus o quê? O meu abraço para você. E o meu obrigado por me dar mais uma vez nesta tarde de quarta-feira ter esse privilégio gostoso que é a sua agradável, a sua gostosa companhia, curtindo aqui o nosso Show da Tarde.

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2: E foi pra você mais uma edição também aí do nosso Flashback da Sua Vida. É o pedido do ouvinte, o Juarez de Lagoa Vermelha, participando com a gente. Pediu sucesso aí pra recordar com o Lulu Santos, A Cura. Valeu, Juarez, um grande abraço pra você e pra toda a turma também de Lagoa Vermelha, acompanhando aqui o nosso Show da Tarde. Agora faltando 4 minutos pras 2 da tarde. 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
2: De volta com o nosso Show da Tarde, agora 2 horas em ponto, seguindo por aqui com a nossa programação. E você, é claro, segue participando com a gente também, reforçando então aí, né? Para você que quer concorrer a um almoço, melhor, a um churrasco para você e mais 4 acompanhantes, pro dia 7 de junho e está participando aí da grandiosa festa em honra a Santo Antônio, que acontece na comunidade Santo Antônio, aqui de Davi Canabarro. Você liga aqui pro nosso Show da Tarde, 3351-1277, ou então também você interage com a gente através do 98435-2490. Nome completo, telefone de contato. E amanhã, também aqui no nosso Show da Tarde, acontece o sorteio para você aí que está participando com a gente e concorrendo aí a este delicioso, podemos assim dizer, né? Presente. É um churrascão para você, bagual no capricho, churrasco de patrão, tá? Você já vai ter o seu lugar reservado lá para você e os seus quatro acompanhantes. Um churrasco, ou melhor, 3 quilos de carne, linguiça campeira, maionese, pães, saladas, exceto a bebida, tá? Essa aí vai ficar por sua conta e risco. Tá bom? Continue participando, deixe o seu nome e amanhã então a gente faz o sorteio para você levar para casa esse convite bacana para você colocar na sua agenda, que você vai ter um compromisso domingo, sim, almoçar fora aí com os amigos. Olha que chique, pois é. Ou você também, a sua família, ou também aí o casal e mais um casal de amigos, enfim, por aí vai. Ou seja, é você e mais 4 acompanhantes, a sua escolha, é você que manda, tá? Vamos seguindo por aqui com o nosso Show da Tarde, fazendo mais uma trilha sonora também para você que está acompanhando a gente aí no seu ambiente de trabalho, para você que está em casa, para você que está aí com os seus afazeres no campo, para você que está também aí na sua oficina, para você que está na sua autoelétrica, os nossos amigos aí, né? Os nossos amigos do comércio, também aí dos mercados, enfim, de modo geral, onde quer que você esteja com o seu rádio ligado, acompanhando aqui o nosso Show da Tarde para você. Uma simples, uma extraordinária, uma maravilhosa tarde de quarta-feira aqui na companhia da mais ouvida de toda a região.

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5: E aqui estamos de volta com o nosso Show da Tarde. Hora certa pra você. Agora 2:16, seguindo por aqui com a nossa programação. Escuta este caso que eu vou contar pra você. Olha que doideira, gente. Imagine você que um idoso, pois é, ele ficou 2 meses preso injustamente, viu? E é solto aí após provar que teve a sua CNH usada por criminosos aqui no estado do Rio Grande do Sul. Entendi nada, mas vamos ver aqui mais um pouquinho. Olha só, agentes da Polícia Civil entraram aí em uma casa aos gritos: polícia, polícia! Pois é, era a madrugada do dia 11 de setembro do ano passado, quando a família de João Batista Fernandes, de 68 anos, foi acordada aí, né? No imóvel localizado em Portão, na região metropolitana de Porto Alegre, moravam ele, a irmã, o cunhado e 2 sobrinhas. Os parentes diziam aos policiais que eles eram inocentes, né? Ou seja, ele era inocente, mas mesmo aí, sob protesto aí, o morador foi levado preso. Bom, detalhe, né? O que que aconteceu? Contra o técnico de enfermagem aposentado, havia um mandado de prisão preventiva expedido pela justiça. Mais de 20 pessoas, inclusive, foram presas na data e durante a operação, que inclusive estava aí atrás de uma quadrilha contra roubo de cargas, né? A investigação da Delegacia de Repressão a Roubos e Furtos de Cargas e também da Delegacia de Repressão ao Crime Organizado, ambas do Departamento Estadual de Investigações Criminais, o DEIC, que era aí contra uma quadrilha, portanto, aí especializada em furto de caminhões. Bom, segundo a defesa aí de Fernandes, o que constava na investigação era uma foto da CNH dele, que teria sido usada aí em setembro de 2023 por integrantes da quadrilha para tentar locar aí um depósito. Aí já viu, né? Bom, conforme a defesa aí, o documento já vencido havia sido entregue em um centro de formação de condutores quando ele fez a renovação em maio daquele ano. Quase 8 meses depois, Fernandes aí diz respirar aliviado, pois a justiça, em decisão assinada pelo juiz Ricardo Petri Andrade, da 2ª Vara Estadual de Processo e Julgamento dos Crimes de Organização Criminosa e Lavagem de Dinheiro aí, arquivou o inquérito policial. Ufa, que susto, hein? Imagina só, se acordado aí, ainda mais se tratando de um crime que você não cometeu. Aí é pra acabar com o cheque do leite, né? Fala sério, bora mudar de assunto? Vamos falar de coisa boa, vamos falar de você que tá acompanhando aqui o nosso Show da Tarde, também participando com a gente, interagindo aí. feliz da vida, já está concorrendo inclusive também aí a um grandioso almoço lá no dia 7 de junho na Capela Santo Antônio de Davi Canavarro, para você e mais 4 acompanhantes. O que? Não participou ainda? Tá perdendo tempo, né? Participe, entre em contato com a gente, 98435-2490. Deixa aí o seu nome completo, telefone de contato, porque amanhã, quinta-feira, acontece o sorteio aqui no nosso Show da Tarde, tá? E aí você, felizardo ou felizarda, vai levar esse dele, eu ia falar apresentaço, mas é um delicioso presente, né? É um almoço completo pra você e mais 4 amigos aí, bom demais. Bora mandar um forte abraço para a cidade de Ibiraiaras, para todo o pessoal que está acompanhando o nosso Show da Tarde lá no mercado toda hora, em especial também o nosso querido ouvinte, o Robson. Fala, Robson, um grande abraço para você, para toda essa galera que está acompanhando aqui o nosso Show da Tarde. Pessoal aí do mercado toda hora é hora de economizar, então, como não tem hora marcada para pagar bem, o mercado toda hora está aí à sua inteiríssima disposição. Bacana, né? Um abração também pro nosso querido Marcos Cinelli, do Cinelli Motos, também tá acompanhando a gente aqui o nosso Show da Tarde. Marcos, um grande abraço para você, obrigado pelo carinho da companhia. Também para a cidade de São Jorge, o pessoal na lida no campo também acompanha a gente, ouvindo pelo trator. Bah, valeu, obrigado aí pela companhia, um grande abraço para você, um bom trabalho. Ficamos felizes em até aí na sua lida, dando aquela carona básica pra gente. Um grande abraço pra você também. Vamos cumprimentando também aqui o nosso ouvinte, o Samuel. Fala, Samuel, um grande abraço pra você. Também tá acompanhando a gente e mandando também o seu recado aqui no nosso Show da Tarde. Solta a voz aí, meu guri.
6: Opa, boa tarde. Semos nós aí de novo.
5: Ali que eu digo.
6: Manda uma música aí pra nós.
5: Claro.
6: Animar essa semana.
5: Ihu!
6: Agora tem um solzinho baguá de bom.
5: Bom demais.
6: Manda aí, Grupo ALG, Sucesso do Verão.
5: Boa.
6: E pra nós curtir. E tudo é bom pra todo mundo que tá escutando essa rádio 100%.
5: É nóis.
6: Beleza. Nice. Valeu, guri.
5: Grande, Samuel.
6: E só pra reforçar, nós temos na linha da lenha de novo.
5: Não pode parar, né?
6: Esquentar o pessoal aí.
5: Valeu, Samuel, um grande abraço pra você. Bom, vamos pegar esse sol bacana, lindo, que está brilhando aí nesta tarde de quarta-feira. E por que não entrar no clima do verão com o Grupo LG e o Sucesso do Verão? Valeu, um grande abraço, um bom trabalho pra você aí também.

Toda tarde, Grupo LG, sucesso do verão. Gente, o que essa música tocou no passado, hein? Meu Deus! Só que não acabou não, tem mais sucesso por aqui, tem mais participações. Bora mandar também por aqui um grande abraço pro Daniel Bandeira. Fala, Daniel, uma excelente tarde pra você também. Tá acompanhando aqui o nosso show da tarde, vai conferir o sucesso com a banda Modelo. Aí o Homem Chora, um grande abraço pra você.

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0: Ótima tarde de quarta-feira pra você. O nosso Show da Tarde já está de volta. Agora 2:34. Estamos neste momento com 18,6 graus de temperatura aqui em Dabicana Barro, ou seja, quase ultrapassando já, inclusive, aí, né? A máxima prevista pra hoje, que era pra ficar na casa dos 18 graus, e inclusive também aí com a sensação térmica de 14. Isso em função de um vento geladinho soprando em até 7 km por hora hoje aqui em nosso município, aqui em Dabicana Barro. A gente vai seguindo por aqui com a nossa programação e, é claro, também registrando mais algumas participações, a galera interagindo com a gente. Também aí, para participar, inclusive, também nesse grandioso sorteio que acontece amanhã, deste delicioso almoço que você vai ganhar aí, sim, para você e mais 4 acompanhantes, não esquece não, tá? Ou seja, você vai ganhar o prêmio e vai poder compartilhar com mais 4 amigos, com mais 4 pessoas que vão aí estar junto com você neste dia tão especial, é claro, que é a grandiosa festa na comunidade Santo Antônio, aqui de Dabicana Barro, domingo, tá? Dia 7 de junho, com um showzaço da banda Céu e Cantos. Mas Celso, pra participar é muito difícil? Que nada, é mamão com açúcar. Interaja com a gente, participe aqui do nosso Show da Tarde, pode ser pelo 3351-1277 ou pelo 98435-2490, ou seja, é barbada, né? E aí você deixa o seu nome completo aqui com a gente e também um telefone de contato pra amanhã, é claro, caso você não esteja, né, acompanhando aqui o Show da Tarde, eu vou poder entrar em contato com você para falar que você foi o sortudo ou que você foi a sortuda. Legal, né? Então, participe aí, a família inteira participando. Quanto mais pessoas participando, mais chance tem aí de fazer esta... de participar aí e ganhar esse delicioso almoço pro dia da festa aí lá em Santo Antônio, tá bom? Registrando mais participações da galera que participa com a gente aqui através do nosso WhatsApp também, alguns áudios aqui, o pessoal interagindo com a gente, começando aqui com o nosso grandioso ouvinte participando aqui no Show da Tarde. Bora falar aqui com o nosso amigo, diga lá!
1: Boa tarde, Celso.
0: Opa, é Logan. Boa! Fala, Logan!
1: Eu queria oferecer uma música pro Pedrinho, pro Servano, mas especialmente pro Samuel, já que hoje ele não pediu Adson e Alana, toca aí. Faço tudo por você.
0: Show de bola, valeu, guri, um grande abraço pra você, bom trabalho aí também. Ah, boa, hein? Boa, boa. Vamos registrar por aqui também mais algumas participações, vamos mandar aqui também uma excelente tarde pro nosso ouvinte, a Lovani. Ei, Lovani, uma excelente tarde pra você também. Não, aí você pensa o seguinte, né? O ouvinte tá lá na casa dele, eu aqui, cara, almoça ali por volta das 11, uns quebradinhos, já começo a sentir aquele vazio por dentro, né? É normal, né? Essa hora, né? Daqui a pouco tá na hora da merenda, inclusive. E aí, compartilhando com a gente aqui um monte de coisa gostosa, na ocasião aqui, um monte de pastel. Barbaridade. E eu aqui olhando, um cara de pastel. Barbaridade. Um abraço pra você, tá, Lombani? Já tá sim na nossa lista aqui pra concorrer ao prêmio de amanhã. Um abração. E obrigado por compartilhar com a gente aí, viu? Essas fotos, tá bom? Mais participações por aqui também, mais boa tarde, alô, você que fala com a gente.
2: Fala, meu amigo. Opa, tudo certinho?
0: Tudo beleza.
2: Boa tarde, aqui é o Billy de Vanini.
0: Fala, Billy.
2: Queria participar aí da promoção da festa aí.
0: Já tá participando.
2: E pedir a música aí do Raul Seixas.
0: Opa.
2: Pode ser? Pode. Um abraço aí pra toda a rádio, todo o pessoal aí.
0: Valeu, outro grande abraço pra você, faltou dizer, toca Raul, tocamos sim, grande abraço.
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0: Tá aí pra você mais um sucesso aqui do nosso Show da Tarde, agora com ela, Mari Fernandes, página de ex. Faltando 12 minutos para as 3 da tarde, intervalinho rápido pra você, espera aí.
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0: De volta com o nosso Show da Tarde, trazendo aí mais uma edição do nosso Girando com Notícia para você que tá acompanhando a gente aí, né? E olha só, um galo em regime semiaberto. Pois é, briga entre vizinhos por barulho aí de animal vai parar na justiça e termina aí em um acordo aqui no estado do Rio Grande do Sul. Pois então, bom, o que começou aí com uma queixa de barulho na madrugada terminou aí em audiência judicial e acordo entre vizinhos em São Marcos, tá? Na Serra Gaúcha. O dono de um galo de estimação aí se comprometeu a recolher o animal durante a noite para evitar a barulheira causada aí pelo canto do animal, né? Que motivou a denúncia por perturbação do sossego. É, negócio é sério. Bom, o caso teve origem ainda no fim de 2024, quando uma namorada registrou a ocorrência alegando que o animal cantava incansavelmente durante o dia e a madrugada. Pois então, gente, a ponto de comprometer, né, o sono da família sem acordo informal entre vizinhos, a situação foi levada adiante aí até chegar no judiciário. Ô, meu pai, pois então. Bom, segundo o advogado Vilmar Darosa e Gomes, o dono do animal, a ocorrência ela foi formalizada em janeiro de 2025. O tutor do galo ele foi chamado meses depois para prestar esclarecimentos e o caso seguiu até o Ministério Público, que deu aí prosseguimento ao processo. Bom, foi marcada em uma audiência em maio, né, deste ano, quando houve então conciliação entre as partes e o acordo foi firmado aí, né? O dono se comprometeu a manter o galo no pátio durante o dia, mas recolhê-lo dentro de casa à noite em um espaço fechado para reduzir o barulho em regime semiaberto. Brinca aí, o advogado. Gente do céu, é aí. Se cuidem. Bom, que bom que tudo terminou bem, né? Tem casos que o galo acaba indo pra panela mesmo. Bom, enfim. Vamos mudar de assunto? Meu Deus. Faltando 8 minutos para as 3 da tarde. Vai seguindo por aqui o nosso Show da Tarde. A qualquer momento eu volto aí também, né? Claro, trazendo mais notícias, mais informações para você que acompanha aqui a nossa programação. Pra já, é claro, registrando por aqui mais algumas participações, mandando mais boa tarde por aqui também, o pessoal participando com a gente, interagindo. Fala, Luiz! Luiz tá participando com a gente também aqui, mandou um áudio pro nosso Show da Tarde. Solta a voz aí, meu amigo.
5: Boa tarde, meu amigo.
0: Boa
5: aqui
0: tarde.
5: Aqui é o Luiz do Lançamento de Sirilco.
0: Opa, Luiz.
5: Toca a música com o Renan. Eu preciso amar mais.
0: Ah, é verdade.
5: Oferece aí pra mim que estamos lutando aqui no loteamento da Constrular em Sirilco. E quero participar aí da promoção da festa de Santo Antônio também.
0: Já tá concorrendo, meu amigo. Valeu? Um grande abraço pra você. Então, sucesso pra você aí com o Renan Júnior, especialmente pra você e, claro, também pra toda essa galera que tá acompanhando aqui o nosso Show da Tarde. Pra você, um forte abraço. Pra todo o pessoal de Sirilco aí também. E boa sorte pra você, tá? Bom, e de fato, né, como fala aí a música do Renan Júnior, sim, sem dúvida alguma, é preciso amar mais. Ou seja, até evitar briga por causa de um galo, né?

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0: só uma matadinha de saudade, coisa pouca, né? Sucesso pra você com Menos é Mais aqui no nosso Show da Tarde. Hora certa pra você, agora 3:02. 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
0: De volta com o nosso Show da Tarde, especialmente para você que tá acompanhando o nosso Show da Tarde. Que coisa bacana, né? Uma excelente tarde para você, tá? A gente vai seguindo por aqui com a nossa programação, passando para você também os nossos contatos, claro, né, para você ficar bem à vontade e ajudar também a fazer a nossa programação acontecer. Como? Você participa com a gente, pede a sua música, manda o teu alô, manda o teu beijo, interage com a gente. Daí assim a gente monta, né, uma trilha sonora bem bacana aí, com cheia de músicas legais, para alegrar ainda mais a tarde quem tá acompanhando aqui o nosso Show da Tarde. Que beleza, né? Bom, seguindo por aqui agora 3798435-2490 ou então também o 3351-1277. Lembrando, se você quiser também soltar a sua voz aqui no nosso Show da Tarde, fique à vontade e mande também através do nosso WhatsApp aí a sua participação através de um áudio aqui pra gente, tá bom? Falando em áudio, deixa eu mandar aqui mais alô também pro pessoal que tá participando com a gente pelo nosso WhatsApp. Vamos cumprimentar aqui o José Sérgio. Fala, José, um grande abraço pra você, pode deixar, já tá na lista aqui, já tá concorrendo aí a este grande almoço aí pro dia 7 de junho lá na comunidade Santo Antônio de Davi Canabarro, tá? Pra você que não participou ainda, é muito fácil. Entre em contato com a gente, deixa o seu nome completo e também o telefone de contato pra você concorrer, sim, pra você amanhã estar concorrendo, né? O sorteio vai ser amanhã aqui no nosso Show da Tarde. Você vai estar concorrendo aí a um delicioso almoço, a um churrasco de patrão, tá? Com tudo que você tem direito. Pra você estar convidando também mais 4 pessoas pra ir junto contigo aí comemorar esta grandiosa festa lá na Capela Santo Antônio e curtir também de quebra um grande show aí com a banda Céu e Cantos. Vai dar bom, hein? Você não vai perder, né? Então, você participando com a gente, você corre o risco de ir lá e aproveitar e não pagar na dica de nada. Isso é bom demais. Quem é que não quer, né? Até eu que sou mais bobo. Participe, deixe o seu nome completo, telefone, pra você concorrer aí a esse delicioso almoço, tá bom? Vamos seguindo por aqui também, mandando mais alô pra Sil. Ô, Sil, beleza? Como é que você tá? Tudo jóia? Participando com a gente da cidade de Lagoa Vermelha também aí, um grande abraço pra você e pra todo o pessoal que tá aí também curtindo aí com a gente, tá bom? Lá pra Passo Fundo também, valeu, um grande abraço pra vocês aí, pode, já tá tudo encaminhado aqui, deixa que tá tudo resolvido, um grande abraço pra vocês aí, tá bom? Bom, o nosso ouvinte, o José, ele também pediu pra conferir música, sucesso e música bacana aqui no nosso Show da Tarde com a banda São Francisco, tá tocando pra você, valeu e boa sorte, tá?

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1: Sim, daqui a pouquinho tem mais pra você depois do nosso intervalinho. 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
1: E já estamos de volta. Primeiramente, agradecendo novamente o carinho da sua companhia e segundamente, o que achou? É o português aí do, né? 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E tem também, é claro, aqui o nosso nosso WhatsApp, né? 98435-2490. Pode ligar também pra gente, 3351-1277. Bom, de ambas as formas, você participa com a gente, pede a sua música, manda o teu alô e, de quebra, já falei, repito, né? Concorre aí a um delicioso almoço no domingão, dia 7 de junho, lá na Capela Santo Antônio de Davi Canabarro, ou seja, um churrasco completo pra você com tudo que você tem direito, tá? 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E detalhe, você ainda vai levar mais 4 acompanhantes. Liga pra cá, participa, nome completo e um telefone de contato pra amanhã estarmos sorteando e divulgando aqui o seu nome, porque eu sei que você vai ganhar. Tu é pé quente? Bacana, né? Bom, e também registrando por aqui mais algumas participações. Bora mandar aqui uma excelente tarde para nosso ouvinte, a Lucimar. Ei, Lucimar, uma excelente tarde para você. Obrigado, tá? Pelo carinho da sua companhia, acompanhando aqui o nosso Show da Tarde. Vamos mandar também aqui um forte abraço para a galera que tá acompanhando a gente lá no, em Vanille, né? No posto Reginato. E mandar também aqui um forte abraço para toda a galera da MK Sonorizações, participando com a gente aqui também. E vai conferir sucesso também com o Tchê Chaleiro. Um abraço para vocês, valeu!

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1: Ei, Sheila, você não está acreditando nas coisas que andam falando de mim por aí, né?
2: Por quê? Pega a consciência suja, né? Ou se sente culpado? Eu não te perguntei nada.

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1: Simbora com o nosso show da tarde. Hora certa pra você, 3 horas e 38 minutos. Você conferiu o som aí do, aliás, o som 7, até quando? Participação da Sheila aqui no nosso show da tarde. A gente vai seguindo por aqui. Falar pra você de quem mais tá com a gente também aí neste nosso horário de programação. 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

0: vida da região. Atualizando aí, nesse momento estamos registrando 18,7 graus de temperatura aqui em Da Pequena Barra e de fato o sol veio e ficou, né? Que bom. Céu limpo aí, o sol continua brilhando. Bom, algumas notícias falam que o frio vai ser de rachar, outras falam que o frio vai rachar e assim por diante. Outra fala que nem tanto, então vamos fazer o seguinte, já que é inverno, vamos esperar que o frio sim vá acontecer, né? Mas não vamos criar tanta expectativa assim de que vai cair neve não, porque daqui a pouco pode ser que nem chega a usar o trenó, né? Então, paciência. 3 horas e 42 minutos, seguindo aqui com o nosso show da tarde, você também, claro, segue participando com a gente, 98435-2490. Lembrando que você pode, inclusive, também mandar a sua mensagem de texto, ou se preferir, você pode gravar o teu áudio e mandar também pra gente aqui no nosso show da tarde, tá? Bora mandar um abraço aqui pra galera? Vamos mandar abraço aqui pro Ivanilson. Fala, Ivanilson, um grande abraço pra você, tá participando aqui do nosso show da tarde, tá concorrendo também àquele grandioso almoço aí, né? A Zaguri, boa sorte pra você, tá? E tá pedindo sucesso aqui com o Thierry e a música Cabeça Branca, oferecendo pra toda a galera que tá trabalhando aí no prédio do Felipe. Pra todos vocês, um bom trabalho, uma excelente tarde aqui na Companhia da Mais Ouvida, tá? Um abração pra toda essa galera aí. Daqui a pouco tem sucesso com o Thierry pra vocês aí, pra deixar ainda mais bacana a tarde de vocês aí. Um grande abraço. Vamos cumprimentar também aqui a nossa ouvinte, a Marielle. Ei, Marielle, uma excelente tarde pra você também. Pode deixar, tá? Tá concorrendo sim. E boa sorte pra você também. Vamos também aqui registrando mais algumas participações. Vamos mandar aqui um boa tarde também pra Silvana. Ei, Silvana, ótima tarde de quarta-feira pra você também. Bom, e olha, pensa numa galera bacana interagindo com a gente aqui, ajudando a criar a nossa trilha sonora. Que aí eu vou fazer um teste pra você ver que eu tô falando a verdade, ó. Atenção, podemos tocar música daqui a pouco?
1: Pode mandar uma música aqui pras meninas do Pedrote que estão na audiência.
0: Viu aí? Eu só falo a verdade. Vamos mandar também aqui um abraço pro nosso ouvinte, o Roberto. Fala, Roberto, um grande abraço pra você. Um abraço pra todo o pessoal que tá na lida também acompanhando a gente. Aliás, você mesmo que vai soltar a voz e mandar o recado aqui no nosso show da tarde. Diga aí, meu amigo.
2: Boa tarde, meu amigo Celso.
0: Boa!
2: Celso, ofereço a música pro pessoal que tá trabalhando na casa do Capeles aí, ó. O Pica-Pau, o Patinho, o Carlinhos. Ofereça com banda Céu e Cantos. Morena Misteriosa.
0: Show de bola, você pediu, a gente atende. Um grande abraço pra você e pra toda essa galera aí.

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1: De volta com o nosso show da tarde. Hora certa pra você, agora faltando só 6 minutos, para as 4 da tarde. Seguindo aqui com o nosso show da tarde, também trazendo pra você algumas notícias, né? Mas sem aquele alarme de notícia ruim, vamos pegar mais leve por aqui, vamos falar de algo que talvez, de repente, você já saiba, né? Bom, eu confesso que eu fiquei sabendo agora, eu não sabia, pois 2 meteoros de grande magnitude foram registrados em um mesmo dia aqui no estado do Rio Grande do Sul. Sabia disso? Pois então, os fenômenos são aí do tipo fireball, caracterizado pelo forte brilho, né? Detalhe aí que chama atenção durante a passagem aí no céu. Conforme o Observatório Espacial aí, Heller, bom, o primeiro registro ocorreu na madrugada de terça-feira, dia 2, por volta das 3 horas. O meteoro se extinguiu aí sobre o município de Barra do Ribeiro, na região metropolitana de Porto Alegre. Mais tarde, por volta aí das 20 horas e 30 minutos, o segundo meteoro foi visto passando pela região sul do estado aí. O corpo celeste se extinguiu sobre a região de Mostardas, no litoral. Bom, eu vi aqui o videozinho, bem interessante. Passou o bichão. Interessante, né? Confesso que eu não sabia. Bom, seguindo aqui com o nosso show da tarde, 98435-2490, tem também o 3351-1277 pra você participar. Pedir música, manda beijo, manda alô, mandar aquele seu oi especial pra quem você quiser, tá bom? Fique à vontade. Vamos também por aqui registrando mais algumas participações, mandando também aqui mais abraços. Vamos cumprimentar aqui o Silmar da Rocha. Fala, Silmar, grande abraço pra você. É da cidade de Vanine. Tá participando aqui do nosso show da tarde também. Um abração pro pessoal de Vanini que tá acompanhando a gente. Silmar, com certeza, assim, já tá participando com a gente aqui também, tá? Já tá na lista aqui dos Felizardos. Boa sorte pra você. E ele também pede música com o Cleiton Borges, Caquinho de Vidro. Tá oferecendo aí pra todos os seus amigos que estão também acompanhando aqui a nossa programação. Tá aí com o Cleiton Borges, Caquinho de Vidro. Boa tarde pra você. Cleiton.

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De volta com o nosso Show da Tarde. Agora 4 horas e 11 minutos. Seguindo por aqui com a nossa programação. E olha, aqui pra nós, hein? Quando alguém é fã de alguém, é fã mesmo, né? Escuta isso. Bom, vale tudo, né? Pelo meteoro aí. Fãs enfrentam mais de uma semana de fila por show histórico de Luan Santana que acontece em Porto Alegre no sabadão. Pois é, gente, olha só. Entre barracas e cobertores e revezamentos improvisados, fãs planejam ficar mais de uma semana acampados aí em frente ao Beira-Rio para garantir a grade aí no show do cantor Luan Santana em Porto Alegre no próximo sábado e, portanto, no dia 6. Segundo elas, a motivação é por um sentimento que vai além da música. Desde sexta-feira da semana passada, dia 29, as chamadas Luanetes ocupam aí parte da calçada no entorno aí do estádio, né? Alguém disse, está sendo muito punk e com frio, resume aí Jéssica, né? Ainda assim, ela não hesita ao explicar o motivo de estar ali, vale tudo por ele. Bom, Luan Santana aí desembarca na capital gaúcha com a turnê Registro Histórico, um show aí que revista, né, os principais sucessos da carreira dele aí, né? No repertório não fica de fora Meteoro, inclusive música aí que marcou o início da trajetória do cantor e ajudou a projetá-lo nacionalmente. Pois então, bom, legal, né, pessoal aí. Quando gosta, tem que tirar o chapéu, gosta, bacana, né? Bom, e pra você que é fã do Luan Santana e tá aí acompanhando o nosso Show da Tarde, talvez você não vai no show, ou até vai, quem sabe, né? Mas se não for o caso, uma degustação pra você, com sucesso também do Luan Santana aqui no nosso Show da Tarde.

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3: Olá a todos. 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Vamos garantir um espaço mais seguro, moderno e confortável para as nossas famílias e os nossos atletas. E as novidades não param por aí. 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Isso significa que você poderá praticar suas atividades físicas também no período da noite, com total segurança. 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

0: Tá aí pra você o som do Arce e Alana, faço tudo por você. Logan, demorou, mas saiu, viu? Grande abraço pra você. Agora 4 horas e 30 minutos, bora pro intervalinho, daqui a pouco eu volto com mais música pra você também, fica aí.
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0: 4 horas e 34 minutos, estamos de volta aqui com o nosso show da tarde, aqui pelas ondas, é claro, da mais ouvida de toda a região. Nesse momento, 18 graus, continua sendo ainda a temperatura registrada aqui em nosso município, aqui em Davi Canabarro. A gente vai seguindo por aqui com a nossa programação, também aí com os nossos contatos à sua inteiríssima disposição para você interagir com a gente, 98435-2490, e tem também o 3351-1277 para você participar, pedir músicas e concorrer também aí, claro, né, a este grandioso almoço para você aí lá no dia 7 de junho, que vai estar acontecendo na comunidade Santo Antônio aqui de Davi Canabarro. Você vai ganhar um almoço onde você pode levar mais 4 acompanhantes. Coisa boa, né? Bom, e falando em concorrer, bora mandar aqui um forte abraço pro nosso ouvinte, o João Carlos. Fala, João, um excelente final de tarde para você. Acompanhando a gente aqui no nosso show da tarde, o João já tá concorrendo aqui, viu? Já tá na nossa lista aqui. E boa sorte para você também. O João quer inclusive também fazer uma viagem no tempo, voltar ao passado, recordando aí música boa com o grupo, o nome do grupo é Acundum, sucesso do ano de 1996, e você recorda agora aqui no nosso show da tarde.

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Tá aí pra você. Sucesso com o Bruno e Matheus, também o Rio Negro e Solimões, na boca de uma cowgirl. Bom também, hein? Faltando agora 5 minutos, também para 5 da tarde. A gente vai deixando as últimas edições de hoje aqui do nosso Show da Tarde. Claro, agradecendo aí de modo muito especial a todos vocês que acompanharam até aqui o nosso Show da Tarde. E é claro, vai seguir também aí, né? Acompanhando toda a programação aqui da Mais Ouvida. E, inclusive, logo mais tem o melhor do tradicionalismo gaúcho pra você em mais uma edição do nosso programa Querência. Logo mais pra você aqui pelas ondas da 107.3, tá bom? Pra você, um forte abraço. Pra você, os meus votos de um excelente final de tarde. Uma ótima noite pra você também. Fica com Deus. Eu tô indo nessa. Tchau, tchau. Fui.

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isso aí, 5 horas, 5 minutos, 5 e 5, vamos chegando por aqui, uma ótima tarde pra você que tá ligado com a gente, né? Vamos aqui abrindo a programação do Querência nesta tarde de quarta-feira, finalzinho de tarde, né? E com muita alegria que a gente chega aqui na programação pra te fazer companhia a partir de agora e levar até você a boa música aqui do nosso Rio Grande, né? Sucesso gaúcho, que segue em destaque na programação pra você a partir de agora até às 19 horas. Pra você ligado, né? Você que já está acompanhando a programação, nosso abração, muito obrigada pela sua audiência. Pra você que vai chegando agora também, vai ligando o teu rádio, sintonizando aqui a Amizade FM. Um ótimo final de tarde pra você também. E, claro, você é nosso convidado a seguir ligadinho com a gente. Pedindo teu sucesso gaúcho também, né? No nosso fixo ou no nosso WhatsApp. Participa também direto aqui da programação. E assim seguimos nós nesta tarde ensolarada de quarta-feira, né? Uma quarta-feira com cara de sexta, né? Pra quem vai curtir um feriadão. E assim a gente segue, 19 graus a temperatura por aqui também. Seguimos com música pra você, nosso ouvinte especial de todos os dias. Sucesso do Serranos, A Primeira Vez, depois Galpão do Moca. Sucesso aí com o Grupo Cordiona na sequência.

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E de volta por aqui, seguimos nós na programação do Querência, agora às 5h16. A gente segue trazendo mais música por aqui, atendendo sempre o seu pedido, é claro. Vamos trazer nos Monarcas esse shot bonito, que é o pedido lá da nossa ouvinte, a Luzia, lá em Lagoa Vermelha. Tá ligada conosco, né, em mais um final de tarde, oferecendo música pra nós aqui da rádio, pra todos os ouvintes também. Então mando aquele abração especial lá pra Luzia, tudo de bom. Vamos tocar o shot da saudade. Pediu aí com os Monarcas e também a música do saudoso Clementino Zalza, o shot Laranjeira. Então já vamos tocar dois shots, um na sequência do outro. Atendendo o pedido e agradecendo sempre o carinho da companhia também. Depois o pedido do nosso ouvinte Edenilson, ligado conosco, valeu pela audiência também. Na sequência a gente roda sucesso aí do Serranos, a Estampa do Rio Grande. Já tá programada na sequência, já toca por aqui. Tá bom? Aquele abraço a você que nos ouve. Uma ótima tarde pra você também.

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É, e seguimos, 5 horas 31 minutos, 5h31. Vamos seguindo por aqui com a parte musical do Querência. Sempre agradecendo a sua audiência, aonde quer que esteja neste finalzinho de tarde, né? Vamos seguindo junto por aqui com o melhor da música gaudéria, tocando aqui na programação e trazendo, claro, a música da tua preferência também. Vamos por aqui, trazendo música na voz aí do saudoso Porca Véia, pedido do nosso ouvinte, o Pedro, ligado conosco. Tá pedindo música, oferecendo aí para o Logan, o Baile da Serra, sucesso na voz aí do saudoso Porca Véia. Então já vamos tocar o Baile da Serra, pedido aí do nosso amigo Pedro, especial aí para o Logan. Tudo de bom aí, um ótimo final de tarde. Depois a gente toca Firmino Ribeiro, em seguidinha, que é o pedido lá do nosso amigo Oscarzinho, lá no Passo das Pedras, Caseiros. Também nos faz companhia neste finalzinho de tarde, né? Tá aí, ao redor do fogo, né? Ao redor do fogo, com os pinhão na chapa. Ah, cê não. Aí que eu me refiro, né, Oscarzinho? Grande abraço aí, um ótimo final de tarde também. Pediu Firmino Ribeiro, na sequência a gente já roda então no Lombo do Vaneirão. Depois o pedido também lá do nosso amigo Demétrio Varal, lá em Militerno. Tá de rádio ligado na companhia também aqui do Querência. Aquele abração especial lá pro seu Demétrio Varal, lá em Militerno. E de um música na voz da saudosa Olivia Osório, Caixão de Prata. Muito bem, daqui a pouco a gente já toca também. E assim seguimos, tá aí. Na primeira, o Baile da Serra, depois no Lombo do Vaneirão, na sequência. Aquele abraço a você que acompanha a programação aqui do Querência.

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vamos que vamos, né? 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

por aqui trazendo música na programação. Essa próxima eu atendo o pedido também lá do nosso ouvinte Deró, lá em Siríaco, ligado conosco, né? De rádio Estourando a Fita, acompanhando aqui o Querência. Então vai aquele abração lá pro Deró, oferecendo pra todo mundo que tá, né, ouvindo aqui o programa e pra nós da rádio também. O baile do Miguezinho, muito bem, então já vamos tocar por aqui. E a moça Maria, na voz aí do saudoso Clementino Zalza. Então a gente roda, né, na primeira o Grupo Natureza. Cantam e tocam o baile do Miguezinho, depois o saudoso Clementino Zalza na sequência canta a moça Maria. Depois também manda um abraço lá pro nosso amigo Jorge Damo, lá em São Domingos do Sul. Tá na nossa sintonia também neste início de noite aí de quarta-feira, né? Abração lá pro Jorge Damo e família lá em São Domingos do Sul. Já vamos tocar também sucesso O Vento. Pediu O Vento.

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Olá, amigo, olá, amigo ouvinte. Momento despertar para o amor, uma reflexão diária, uma bênção para você encontrar sempre mais sentido para a vida e despertar para o amor. Eu gostaria de falar hoje sobre a importância de não viver do passado. Essa é uma palavra importante que eu vou trazer para você hoje, porque muitas pessoas estão sempre com o olhar lá para trás. Aquilo que passou, aquilo que feriu, os fracassos que tiveram, as perdas que tiveram, as dificuldades que enfrentaram com pessoas. Por isso, pode ser, às vezes, bom olhar para o passado. Mas para quê? Para reconciliar-se com o passado e para que ele seja força para o presente. Não adianta ficar olhando o passado com saudades do que passou ou lamentando o que passou. Porque você pode sentir saudade, naquele tempo era bom. Ou, aquilo me machucou demais. Não fique agarrado ao passado. É especialmente perigoso fugir da realidade presente para ficar no passado. O passado está enterrado e nunca mais será a realidade. Você precisa olhar as coisas hoje, no presente. Podemos aprender muita coisa do passado, sim, mas ele não pode fazer-nos fugir do enfrentamento do presente, do dia de hoje. O que passou, passou. Não devemos ficar sempre pensando em nosso passado. Também não devemos ficar pensando nos nossos erros ou nos erros dos outros. Aprenda com tudo, perdoe se for preciso perdoar, perdoe os outros, perdoe a você e compreenda assim, Deus é maior e Ele está comigo hoje e quer me fazer andar hoje para que eu seja feliz. Pense nisso.

0: Vamos rezar. Senhor Jesus, fonte da bênção, fonte da esperança, em Tuas mãos eu coloco a minha vida, coloco o meu caminho. Dai-me saúde do corpo e do espírito, serenidade e paz. Abençoai as pessoas que eu amo e todo o meu trabalho. Em Tuas mãos confio todas as pessoas. O Deus amor te cure, o Deus amor te transforme, o Deus amor te sustente. Em nome do Pai, do Filho e do Espírito Santo. Amém. Eu queria te pedir, procura o nosso Instagram, Padre Ezequiel, e segue. Um grande abraço do Padre Ezequiel.
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vamos nós seguindo na programação. Agora 6:07. 6:07, 17 graus a temperatura neste momento, né? A gente vai seguindo aqui na programação, a gente dá uma conferida também na previsão do tempo. Vamos conferindo então a previsão para amanhã. Amanhã, quinta-feira, dia 4, feriado, né? Previsão de sol, sol com algumas nuvens, temperatura mínima de 10, a máxima de 19 graus. Sem previsão de chuva então para amanhã, quinta-feira. Para sexta-feira, sol com muitas nuvens durante o dia, períodos de céu nublado, temperatura mínima de 12, a máxima de 19 graus também, sem previsão de chuva para sexta-feira. E para sábado, sol e muitas nuvens, temperatura mínima de 11, a máxima chega aos 20 graus também, sem previsão de chuva aí para o próximo sábado. 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Vamos de música então, vamos com o sucesso dos Bertucci, atendeu o pedido lá do seu Adão, ligado conosco e a sua esposa, lá na Vargem Bonita Caseiros, sempre nos escutando, né, prestigiando aqui o Querência, todos os finais de tarde. Então vai aquele abração lá pro seu Adão, valeu pela sintonia. A gente roda então a saudade e a tristeza, música bonita aí com os Bertucci. Vai especial pra vocês aí. Depois também mando um abraço aqui pra nossa ouvinte, a Terezinha Gris, ligada conosco. O pessoal tá nos dando uma carona, né? O pessoal tá na estrada voltando de Vacaria rumo a Esmeralda, tá oferecendo música especialmente pro Ayrton Duarte e também pro Edson. Então meu abração especial pra nossa amiga Terezinha Gris, também pro Ayrton Duarte, o Edson, tudo de bom pra vocês aí, valeu pela carona. Mocinho Aventureiro, na sequência a gente já toca na voz aí do saudoso Teixeirinha. E assim seguimos, agora 6:10.

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2: É isso aí, vamos nós conferindo por aqui as cotações agropecuárias desta quarta-feira, dia 3 de junho. Conferindo então o valor da soja sendo cotada a 120, a saca de 60 quilos, o milho a 61, saca de 60 quilos, e o trigo a 68, a saca de 60 quilos. Tá aí as cotações então desta quarta-feira, com os valores médios praticados aqui em nossa região. 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

É, e de volta por aqui, nós seguimos também no apoio do Mercado Central. 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

0: Seguimos então com música. Vamos com o sucesso dos Serranos. Atendeu o pedido do nosso ouvinte Everson Grando. Pessoal lá em Ibiraiaras, na sintonia aqui do programa Querência, né? Então vai aquele abração lá pro Everson Grando, toda a turma. Já vamos tocar então a Vaneira Grossa. Sucesso aí dos Serranos. Depois, manda um abraço também pro nosso ouvinte Edenilson, ligado conosco, valeu pela audiência de sempre. A música Tem o que Andar, sucesso dos Monarcas, né? Tem o que Andar. Na sequência já vamos tocar também. E tem mais um áudio aqui no nosso WhatsApp.
1: Boa noite, Angela Maria, tudo bem por aí? É o Paulinho aqui da Capela do Caravaggio, de Ibiraiaras. Eu queria te pedir uma música no Trote do Alazão com os Monarca. Quero oferecer pro meu amigo Lalico, pro meu amigo Milton Casanato, pro meu amigo Tripa Seca, pro Arno Perosa, popular Bin Laden, e para todos os que estão ali no Bar do Triste, e para todos os ouvintes aí da Rádio Amizade.
0: Tá certo, então, nosso abração especial aí pro nosso amigo Paulinho. Toda a turma, toda a galera que tá lá no Bar do Triste, né? Tudo de bom pra vocês aí também. A gente roda já. E na sequência já vamos trazendo aqui o Trote do Alazão. Sucesso aí com os Monarcas. Seguimos então, agora 6h25. Uma ótima noite pra você.

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seguimos por aqui, 6:40. Vamos em frente, né? Até às 19 horas, a gente segue por aqui com a programação do Querência e a boa música do Rio Grande tocando aqui também. E atendendo sempre o seu pedido, né? Vamos trazendo aqui a próxima música. Eu atendo o pedido da nossa ouvinte, a Vânia, lá em Vanini, acompanhando direto aqui a programação. Então vai meu abração lá pra Vânia, pro seu Sadi, também pra Vanessa, pra Olivia e o Cristiano. Toda a turma, tudo de bom pra vocês aí. A gente já roda então a música solicitada na voz do saudoso Clementino Zalza. Vamos tocar então essa música Antigamente, uma música bonita, e depois O Calendário da Saudade, saudoso Sidney Lima. Também a gente já roda em seguidinha. Também mando um abraço aqui lá pra nossa ouvinte, a Marli, e toda a gauchada lá de Paraí. Estão também na audiência aqui da programação. Então é meu abraço especial lá pra Marli, oferecendo música pro seu esposo, pra todos os ouvintes e pra nós aqui da rádio também. Então vai meu abração pra vocês aí, todo o pessoal lá de Paraí. Muito obrigada também pelo carinho da companhia, né? Estamos oferecendo aqui o programa de hoje pra vocês aí. Essa música solicitada eu não consigo tocar no momento. Tava conferindo aqui, ela não é gaúcha. Aí vou ficar devendo pra vocês aí, mas mando meu abraço e agradeço o carinho da companhia também. Tá, então Antigamente, na primeira, depois O Calendário da Saudade, na sequência.

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8: E aí, de volta por aqui, agora 6 horas 53 minutos e a gente vai finalizando por aqui a programação do Querência desta quarta-feira. Deixo aqui meu abraço, agradecendo pela sua audiência, desejando uma excelente noite para você também. Fica tocando Luiz Carlos Borges e Mauro Ferreira, Caçapavana. Daqui a pouquinho a Voz do Brasil, depois eu volto por aqui a partir das 8 horas. A gente segue aqui na programação, tá bom? Forte abraço, até mais!

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1: Olá, boa noite.
2: Boa noite para você que nos acompanha em todo o país.
1: Quarta-feira, 3 de junho de 2026.
2: Vamos ao destaque do dia: reunião ministerial.
1: Melhoria da qualidade de vida do brasileiro ganha destaque.
2: Desenrola Brasil. Em menos de um mês já foram feitas 1.400.000 operações de renegociação de dívidas.
1: O governo anuncia que será lançado programa para quem está adimplente, ou seja, em dia com os débitos.
2: Presidente Lula cita a taxação dos Estados Unidos a produtos nacionais e destaca a soberania brasileira.
1: E ainda,
3: a gente vai vender para quem quiser comprar. Se não quiser investir aqui, nós vamos procurar outro. O que tem que saber é que o Brasil é dono do seu nariz. Isso aqui é um país democrático e soberano.
1: E ainda, mais empresas podem acessar recursos do Plano Brasil Soberano.
2: O programa atende empresas exportadoras que tiveram impacto com tarifa norte-americana ou conflitos no Oriente Médio. Cláudio Mário Carvalho.
4: Portaria reduziu de 5% para 1% o impacto mínimo no faturamento bruto, exigido para que exportadores e fornecedores tenham acesso às linhas de crédito.
1: Você vai ouvir também vacina contra pneumonia e meningite.
2: A Pneumovinte já está sendo distribuída a estados e municípios para ampliar a proteção a crianças de 2 meses a 4 anos.
1: Imunização deve ter início na segunda quinzena de junho.
2: Hoje, na apresentação da Voz do Brasil, Mariana Jungmann e Luciano Seixas.
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2: Avanços nas áreas social, econômica e melhorias para as famílias brasileiras.
1: O presidente Lula realizou uma reunião ministerial e foi apresentado um balanço das ações do governo.
2: O presidente disse que espera realizar novas entregas até o mês de julho e ressaltou a soberania do país.
1: O editor Nazi Brum acompanhou a reunião e traz os detalhes para a gente ao vivo. Boa noite, Nazi.
5: Olá, boa noite, Mariana, boa noite, Luciano e os ouvintes da Voz do Brasil. Olha, nessa reunião ministerial foram apresentadas as ações do governo e como isso se refletiu na melhoria de vida para a população brasileira. O presidente Lula iniciou o discurso e foi o primeiro a destacar que pela primeira vez o Brasil atingiu o índice de desenvolvimento humano no patamar de muito alto. O IDH é medido pelas Nações Unidas para avaliar a qualidade de vida e o desenvolvimento de uma população.
2: Nazi, que outros avanços foram destacados nesse balanço do governo?
3: Bom, é um motivo de regozijo para todos nós saber que o Brasil atingiu a sua maior performance na questão do IDH. Não é que a gente tem um melhor. A gente hoje faz parte de um núcleo de países que são países de ponta em questão de qualidade de vida do povo.
2: Vamos lá então, Nazi. Que outros avanços foram destacados nesse balanço do governo?
5: Olha, Luciano, o governo do Brasil focou nas ações implementadas nos últimos meses. Entre os destaques, a aprovação do fim da escala 6x1 na Câmara dos Deputados e o fim da chamada taxa das blusinhas e imposto de importação para produtos de até $50. Na área social, a construção de 138 novas creches e a entrega de 31 mil cisternas pelo país. Na saúde, o programa agora tem especialistas, que já chegou a 52% dos municípios, e o programa Gás do Povo, que alcança todos os municípios, beneficiando 15 milhões de famílias. A ministra da Casa Civil, Miriam Belchior, destacou o lançamento do Move Aplicativos, que já registrou 740 mil motoristas de aplicativos e taxistas interessados no financiamento do carro novo em condições vantajosas. A ministra também citou o novo Desenrola.
6: O novo Desenrola Brasil Famílias, com 24 dias de operação, já renegociou 1.400.000 operações com descontos de 85% na dívida original. De 20 bilhões, a dívida caiu para menos de 3 bilhões para essas famílias.
1: O ministro da Fazenda, Nazi, Dario Durigan, também fez um balanço, né, durante a reunião. O que que a gente pode destacar?
5: Olha, Mariana, o ministro da Fazenda, Dario Durigan, fez um balanço positivo, citando a criação de 5 milhões de empregos desde 2023, com o aumento de renda do trabalhador. O ministro ressaltou ainda que o crescimento do país superou as expectativas e que os brasileiros estão pagando menos impostos. Lembrando que o governo isentou o pagamento do imposto de renda para quem recebe até R$5.000 por mês. Vamos ouvir o que ele disse.
7: Por isso que nós acertamos as contas do país, colocando o pobre no orçamento e cobrando de quem tem capacidade econômica. Quem hoje vive de salário paga menos tributo. E quem tem fundo offshore, quem é dono de bet, hoje paga pela primeira vez tributo no país, o que é muito devido, o que é muito justo.
5: Olha, o presidente Lula também aproveitou a reunião ministerial para falar sobre os Estados Unidos indicarem que vão impor uma taxa de 25% a produtos brasileiros. Lula lembrou que o governo, mais uma vez, vai adotar o caminho do diálogo, sem abrir mão da soberania do país em nenhum momento nesse processo.
3: Se os Estados Unidos quer problema, ele tem o direito de não querer. Agora, nós não vamos ficar chorando, nós vamos procurar outros parceiros. Se ele não quer comprar, a gente vai vender para quem quiser comprar. Se não quiser investir aqui, nós vamos procurar outro. O que tem que saber é que o Brasil é dono do seu nariz. Isso aqui é um país democrático e soberano. E por conta dessa soberania, nós faremos tudo o que for necessário. Nós queremos respeitar todo mundo, mas nós também queremos respeito.
2: E sobre as próximas ações do governo, o que foi divulgado na reunião, Nazi?
5: Luciano, muitas entregas estão previstas para as próximas semanas. A gente pode citar um novo plano para o combate ao feminicídio, uma nova fase do programa Desenrola para pessoas que estão com os pagamentos em dia não caiam na inadimplência. E o Move Motos, uma nova modalidade de linha de crédito voltada para motociclistas que trabalham com aplicativos de entregas e transporte. Mariana, Luciano.
1: Nazi, obrigada pelas suas informações ao vivo.
2: O governo do Brasil manifestou hoje profunda discordância da conclusão dos Estados Unidos de que a pecuária brasileira utilizaria trabalho forçado em sua produção.
1: A investigação da seção 301 foi concluída pelo governo norte-americano para apurar situações de concorrência desleal praticada por países com os quais os Estados Unidos têm parceria comercial, entre eles o Brasil.
2: As conclusões dela vêm sendo utilizadas para justificar a aplicação de tarifas de importação sobre produtos desses países.
1: O Brasil considerou absurda a conclusão e destacou que a Organização Internacional do Trabalho reconhece o Brasil há décadas como referência no combate a práticas que violam a dignidade dos trabalhadores.
2: Por meio de nota, o governo brasileiro disse ainda esperar que as recomendações de taxação dos produtos brasileiros não sejam efetivadas e que atuará para reduzir danos que venham a ser causados à economia, aos empregos e à renda dos brasileiros.
1: Mais empresas brasileiras vão poder acessar os recursos do Plano Brasil Soberano.
2: O programa foi criado para minimizar os impactos das tarifas impostas pelos Estados Unidos ou aos conflitos no Oriente Médio.
4: Portaria publicada pelos Ministérios da Fazenda e do Desenvolvimento, Indústria, Comércio e Serviços reduziu de 5% para 1% o impacto mínimo no faturamento bruto, exigido para que exportadores e fornecedores afetados pelas tarifas impostas pelos Estados Unidos ou pelos conflitos no Oriente Médio tenham acesso às linhas de crédito. As solicitações vão poder ser feitas a partir da próxima segunda-feira, dia 8, no site www.bnds.gov.br/elegibilidade-brasil-soberano. A medida beneficia empresas de setores como aço, cobre, alumínio, automotivo e moveleiro, além de exportadoras que mantêm relações comerciais com países do Oriente Médio. Segundo o governo, a iniciativa busca proteger a produção nacional e preservar empregos diante das incertezas do cenário internacional. O Plano Brasil Soberano oferece financiamento para capital de giro, produção voltada à exportação, compra de máquinas e equipamentos, ampliação da capacidade produtiva e inovação tecnológica. De acordo com o BNDES, o programa já recebeu pedidos que somam R$6,5 bilhões, dos quais R$1,6 bilhão já foi aprovado. Claudimário Carvalho, para a Voz do Brasil.
1: Os estados e municípios brasileiros já começaram a receber as doses da vacina Pneumovinte, que será introduzida no SUS, ampliando a proteção contra doenças como pneumonia e meningite.
2: O público principal dessa vacina são bebês e crianças de 2 meses até 4 anos de idade.
1: O uso novo do imunizante nos postos vai começar na segunda quinzena desse mês.
2: Também hoje foram firmados novos contratos de financiamento para entidades filantrópicas, como as Santas Casas.
0: Estados e municípios já começaram a receber as doses da vacina pneumocócica conjugada 20 valente, a Pneumo 20. O imunizante protege contra 20 sorotipos da bactéria causadora de infecções, como pneumonia e meningite. É o dobro da proteção da Pneumo 10, que hoje é oferecida no Sistema Único de Saúde e que será substituída gradualmente. O início da vacinação está previsto para ocorrer na segunda quinzena de junho, como anunciou o ministro da Saúde, Alexandre Padilha.
8: Mais ou menos 6 milhões e 100 mil doses sendo distribuídas já. Já uma parte já chegou, inclusive, nos estados e municípios. Estão programando o início, chamando a população para iniciar, procurar a unidade de base de saúde a partir do começo da segunda quinzena de junho, a partir de 15 de junho. Essa ação já nas unidades de base de saúde, nós vamos fazer, como sempre, uma ação aí na unidade básica de saúde para reforçar.
0: Também nesta quarta-feira foram assinados 8 novos contratos da linha de crédito Caixa Hospitais FGTS, somando R$800 milhões. O recurso vai atender hospitais e entidades filantrópicas conveniados ao SUS, como a Santa Casa de São Paulo. O vice-presidente Geraldo Alckmin explicou que, com as condições facilitadas do crédito, esses hospitais vão continuar reforçando o atendimento no país.
9: São hospitais que não têm fim lucrativo, que atendem o SUS, inclusive a alta complexidade. Em dificuldade financeira, muitos deles, então a boa notícia é que os juros, como pode utilizar recurso do FGTS, caiu de mais de 20% para 11%, e as Santas Casas e hospitais podem ter uma saúde financeira melhor, ampliar os seus serviços, atender bem a população do SUS.
0: O uso de recursos do FGTS para esses hospitais foi autorizado pelo presidente Lula no início do ano. O objetivo é socorrer algumas dessas entidades que enfrentam dificuldades financeiras. Ao todo, são R$4 bilhões para refinanciamento, alívio de dívidas e capital de giro até 2030, com taxas de juros reduzidas e prazos de até 180 meses. O valor contratado até agora já passa de R$1 bilhão e 600 milhões. Reportagem Gabriela Noronha.
1: E a gente segue falando de saúde, porque existe uma substância que também funciona como uma vacina natural para bebês. É o leite humano.
2: Pois é, através dele a mulher passa ao bebê anticorpos e proteção contra doenças, além da nutrição tão necessária nos primeiros meses de vida.
1: Mas nem sempre a amamentação mãe-bebê é possível e nesses casos as crianças recém-nascidas precisam de leite doado.
2: Para garantir que eles tenham acesso a esse alimento natural tão poderoso, o Ministério da Saúde lançou uma campanha para estimular a doação.
10: O Brasil tem a maior rede pública de bancos de leite humano do mundo. O leite é destinado a todos os bebês que precisam desse auxílio, em especial os prematuros e de baixo peso, internados em UTIs neonatais. Nos últimos 5 anos, mais de 4 milhões de recém-nascidos foram beneficiados pelas doações coletadas nos mais de 300 bancos de leite de todo o Brasil. E para que outras mães se tornem doadoras, o Ministério da Saúde lançou uma campanha nacional de incentivo à doação.
11: Para bebês prematuros e de baixo peso, internados nas unidades neonatais, o leite humano é muito mais que alimento. É nutrição, imunidade e mais chance de recuperação. Quando você doa esse leite para o banco de leite humano, entra em uma rede de cuidado e chega a quem mais precisa. Doação de leite humano. Solidariedade que nutre, vida que cresce.
10: A coordenadora da Rede Brasileira de Bancos de Leite Humano, Daniele Aparecida da Silva, explica quem pode doar.
12: Para ser doadora, ela precisa estar amamentando e produzindo uma quantidade excedente do que o seu filho consome. Então ela entra em contato com o banco de leite e ali ela faz a inscrição dela como doadora. E ela vai ter que apresentar os últimos exames realizados no pré-natal, os exames de sangue mesmo, e também responder um questionário que é justo sobre isso.
10: E uma pequena quantidade de leite pode transformar a vida de uma mãe e de um bebê. É o que garante a coordenadora das políticas de aleitamento materno da Secretaria de Saúde do Distrito Federal, Maria das Graças Rodrigues.
13: A quantidade que ele precisa é mínima, é pouquinho. É um ato de solidariedade, porque eu estou pensando em outra pessoa que às vezes eu nem conheço, ela está levando saúde para ele. Quando esse bebê recebe o leite dessa mulher, esse neném está livre de infecções, ele está melhorando a imunidade, esse bebê está se recuperando mais rápido.
10: Para saber qual banco de leite mais perto da sua casa, você pode ligar no número 136 do Ministério da Saúde. Reportagem Graziele Bezerra.
1: e cerca de 3 mil doulas profissionais que oferecem assistência às gestantes conquistaram o reconhecimento da atuação no Brasil.
2: A lei que regulamenta a atividade garante o acompanhamento em hospitais públicos e privados.
1: Agora, o governo quer ampliar esse atendimento no Sistema Único de Saúde.
14: A gestação e o parto representam momentos marcantes na vida de muitas mulheres. Julie já está na reta final da gravidez. Conta com o apoio de uma doula, profissional que oferece assistência à gestante, contribuindo para o bem-estar da mãe e do bebê.
15: Toda dúvida eu tiro com ela. Eu quero saber alguma coisa, eu tô sentindo alguma dor, eu pergunto para ela se é normal.
14: A doula de Julie, Gabriela Santos, fala da importância da grávida ser acompanhada por essa profissional durante o período de gestação.
16: Ser doula é acolhimento, é você instruir e você estar ali com o apoio de uma mulher que está trazendo uma nova vida ao mundo.
14: Agora, a proposta do governo federal é ampliar esse atendimento também no SUS. Recentemente, o presidente Lula sancionou lei que regulamenta a profissão de doula no país. Com recente marco, as mulheres passam a ter o direito garantido de serem acompanhadas por doulas em qualquer maternidade. Para formar e capacitar mais doulas a atuarem no Sistema Único de Saúde, o governo do Brasil anunciou investimentos de cerca de 3 milhões de reais para a qualificação dessas profissionais na rede pública. O secretário de Gestão do Trabalho e da Educação na Saúde, Felipe Proenço, explica sobre a estratégia nacional e como os recursos vão ser utilizados.
17: É um investimento do Ministério da Saúde, vai ser repassado para as instituições que têm experiência e com isso a gente mobiliza tanto as escolas de saúde do SUS quanto as universidades para que possam realizar essa formação e com isso tenhamos mais doulas.
14: Segundo o secretário Felipe Proenço, para receber os recursos federais e formar novas doulas, estados e municípios precisam apresentar propostas ao Ministério da Saúde. Reportagem Cleide Lopes.
2: Nesta quinta-feira é Corpus Christi e a expectativa é de movimento intenso nas rodovias em mais um feriado prolongado.
1: Com o aumento do fluxo, a Polícia Rodoviária Federal reforça o policiamento até o próximo domingo, com foco na prevenção de acidentes.
2: De acordo com Estênio Pires, coordenador-geral de Segurança Viária da PRF, os motoristas devem estar atentos às condições do trânsito.
18: Três fatores que nos preocupam muito é a ultrapassagem, né, muitas vezes até em local permitido, mas não com tempo hábil para concluir a manobra, ocasionando o tipo de acidente que mais mata nas rodovias federais, que é a colisão frontal. O outro fator é o excesso de velocidade e o terceiro fator, a alcoolemia. Vários desses acidentes, nós temos a soma desses três fatores.
1: A PRF também vai intensificar a fiscalização em ônibus, micro-ônibus e vans nesse feriado.
2: Isso porque as rodovias federais registraram um aumento de cerca de 8% nos acidentes de trânsito envolvendo o transporte de passageiros.
1: Serão observados os documentos dos motoristas e dos veículos, o estado de conservação dos veículos e a forma como os passageiros são transportados.
2: Reforçando que a empresa de transporte de passageiros só pode exercer essa atividade após autorização da ANTT, a Agência Nacional de Transportes Terrestres.
1: Apoio à pesquisa nas cadeias produtivas da Amazônia, como açaí, cacau e babaçu.
2: Para isso, o governo do Brasil vai aplicar 150 milhões de reais do Fundo Amazônia em projetos de desenvolvimento e inovação do setor.
19: O governo do Brasil anunciou um investimento de 150 milhões de reais para o programa Desafios da Amazônia. O programa visa estimular projetos de pesquisa, desenvolvimento e inovação que tragam soluções para as cadeias socioprodutivas da Amazônia Legal. O investimento será feito com recursos do Fundo Amazônia, administrado pelo BNDES, o Banco Nacional de Desenvolvimento Econômico e Social, e coordenado pelo Ministério do Meio Ambiente e Mudança do Clima, em parceria com o Ministério da Ciência, Tecnologia e Inovação. No primeiro edital, os recursos destinados ao programa vão apoiar o desenvolvimento de soluções tecnológicas para as cadeias do açaí, cacau, castanha, cupuaçu e pescado. O superintendente da área de meio ambiente do BNDES, Nabil Kadri, aponta quais são os resultados esperados.
20: Essa iniciativa é uma iniciativa que visa fortalecer as redes de pesquisa e inovação em todos os estados da Amazônia brasileira. A gente pretende aprovar e apoiar 36 soluções tecnológicas para melhorar a tecnologia em cadeias produtivas de produtos da biodiversidade amazônica. São mais de 630 pesquisadores envolvidos nessa iniciativa, com bolsas de pesquisa e mais de 32 universidades e institutos públicos podendo ser beneficiados.
19: Os projetos deverão ser liderados por instituições de ciência e tecnologia da Amazônia Legal, mas podem reunir organizações de todo o Brasil. Poderão participar universidades públicas e privadas sem fins lucrativos, instituições de pesquisa e institutos federais, em parceria com associações comunitárias e cooperativas. Reportagem André de Barros Lima.
1: A partir de agora, famílias que recebem o Bolsa Família não perdem o benefício quando solicitarem o BPC.
21: O pagamento continua enquanto é feita a análise do pedido ao INSS.
1: Famílias em situação de vulnerabilidade social que solicitarem o benefício de prestação continuada, o BPC, podem receber o Bolsa Família durante todo o período de análise do pedido pelo INSS, o Instituto Nacional do Seguro Social. A mudança evita que os beneficiários precisem deixar o programa de transferência de renda antes da decisão sobre o BPC. Até então, muitas famílias eram obrigadas a pedir o desligamento do Bolsa Família porque o valor recebido podia elevar a renda familiar acima do limite exigido para acesso ao benefício assistencial. Com a nova medida, o desligamento do Bolsa Família só acontece se o BPC for concedido ao final do processo. Nesse caso, o INSS comunica a decisão ao Ministério do Desenvolvimento e Assistência Social, Família e Combate à Fome, que interrompe o pagamento do programa. Os beneficiários continuam tendo direito aos valores retroativos do BPC, desde a data do requerimento, com possibilidade de compensação dos recursos pagos pelo Bolsa Família durante a análise do pedido. Para mais informações, acesse gov.br/MDS. Raquel Mariano, para a Voz do Brasil.
22: Mais de 246 mil famílias de baixa renda já receberam antenas parabólicas digitais gratuitas por meio do programa Brasil Antenado.
21: A iniciativa atende moradores inscritos no CadÚnico que vivem em municípios com baixa ou nenhuma cobertura de televisão.
22: A ação contempla 323 municípios de 16 estados e pode beneficiar cerca de 650 mil famílias.
21: Com a nova antena, os moradores passam a ter acesso à televisão aberta com melhor qualidade de som e imagem e a mais de 100 canais gratuitos.
22: As famílias que moram nas cidades atendidas podem solicitar o kit gratuitamente pelo telefone 0800-729-2404 ou pelo site do programa brasilantenado.org.br.
21: O serviço inclui tanto o fornecimento quanto a instalação da antena digital sem custo para os beneficiários.
22: E essas foram as notícias do Governo do Brasil.
21: Uma realização da Secretaria de Comunicação Social da Presidência da República.
22: Com produção da empresa Brasil de Comunicação.
21: Fique agora com o Minuto do TCU. Em seguida, as notícias do Poder Judiciário e do Congresso Nacional. Lembramos que amanhã, dia de Corpus Christi, não tem Voz do Brasil. Boa noite.
22: A gente volta sexta-feira. Bom descanso. Até lá.
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4: STF invalida a idade mínima para a aposentadoria especial em atividades insalubres.
5: TSE mantém inelegibilidade do ex-governador do Rio de Janeiro, Cláudio Castro.
4: Consulta pública sobre o desempenho da Justiça do Trabalho vai até sexta-feira.
5: Boa noite, eu sou Marcela Luiza.
4: E eu sou Walter Lima.
5: O Supremo Tribunal Federal, por maioria, considerou inconstitucional a exigência de idade mínima para aposentadoria especial em atividade insalubre.
4: A corte, no entanto, manteve o fim da conversão de tempo especial em comum e a nova regra de cálculo do benefício. Marta Ferreira.
6: A Confederação Nacional dos Trabalhadores da Indústria questiona dispositivos da reforma da Previdência que passaram a exigir idade mínima para aposentadoria especial e vedaram a conversão de tempo especial em tempo comum para períodos posteriores à promulgação da emenda. Por maioria, o plenário decidiu que é inconstitucional a idade mínima criada pela reforma da Previdência, mas manteve a validade da proibição da conversão do tempo especial em comum e da nova forma de cálculo do benefício.
5: Motoristas e cobradores de ônibus e motoristas de caminhão podem ter direito à aposentadoria especial.
4: Esse entendimento é do STJ. Fátima Uchoa.
7: A tese firmada pela primeira sessão do STJ deve ser seguida por juízes e tribunais de todo o país. O INSS defendeu que após a Lei 9.032 de 95 não seria mais possível conceder aposentadoria especial a motoristas e cobradores de ônibus e a motoristas de caminhão por causa da profissão, pois teria de ser comprovada a exposição a agentes nocivos químicos, físicos ou biológicos e que não há previsão expressa sobre o caráter penoso da atividade. Porém, segundo o relator ministro Gurgel de Faria, o regulamento da Previdência não exclui esses trabalhadores do benefício, mas cabe a cada um demonstrar que exerceu atividade com riscos à saúde ou integridade física.
5: TSE mantém inelegibilidade de Cláudio Castro, ex-governador do Rio.
4: Ele foi condenado por abuso de poder político e econômico, condutas vedadas e captação ilícita de recursos nas eleições 2022. Fábio Ruas.
8: Os ministros do TSE entenderam que não houve omissão, obscuridade ou contradição na decisão de março deste ano. O relator ministro Vilas Boas Cueva destacou que não há contradição e omissão quanto à suposta maioria formada para cassação do diploma. Isso porque apenas 3 ministros votaram nesse sentido, de um total de 7. Com isso, Cláudio Castro continua inelegível, mas não teve o diploma eleitoral cassado.
5: Termina sexta-feira o prazo para quem quiser participar da consulta pública da Justiça do Trabalho.
4: Você pode ajudar o Judiciário a desempenhar melhor suas funções em todo o país. Larissa Batista.
26: Até sexta-feira, você pode dar a sua opinião sobre o que deve ser prioridade da Justiça do Trabalho para os próximos anos. Você pode, por exemplo, dizer o que pensa sobre a forma como a Justiça do Trabalho atua e como poderia melhorar. Será que os processos são analisados com agilidade? É fácil ter acesso aos serviços da Justiça do Trabalho? Em qualquer lugar do país, o trabalhador ou a trabalhadora deve conseguir esse atendimento. Mas será que ele acontece? Se você tem alguma sugestão, essa é a chance de fazer a Justiça do Trabalho se tornar cada vez mais um meio seguro de cuidar das relações trabalhistas. Então, acesse tst.jus.br e participe.
5: Justiça condena motorista por transporte de cocaína em carga de carne em Goiás.
4: A denúncia foi apresentada pelo MPF, Vanessa Pereira.
27: Os mais de 529 quilos de cocaína, avaliados em cerca de R$37 milhões, estavam escondidos em meio à carga de carne bovina que utilizava selos adulterados para simular a regularidade do transporte. Além disso, a droga exibia marcas de consórcios internacionais. O motorista do caminhão foi condenado a 10 anos de prisão e pagamento de multa por tráfico transnacional de drogas e uso de lacres com selos de Serviço de Inspeção Federal falsificados.
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5: Uma boa noite.
4: E até sexta-feira.
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1: Eu sou Paula Groba.
2: E eu sou Humberto Pinheiro.
1: E estes são os destaques de hoje do Jornal do Senado, que começa agora.
2: Presidente do Senado anuncia sessão de esforço concentrado na próxima semana.
1: Proposta pode acabar com financiamento de conteúdos online de ódio e misoginia.
2: Sancionada lei da Copa do Mundo Feminina.
1: Boa noite.
2: Boa noite.
1: Falta pouco mais de um ano para o Brasil receber pela primeira vez a Copa do Mundo de Futebol Feminino. E as regras para a realização do torneio já estão definidas.
2: Uma lei sancionada pelo presidente da República estabelece responsabilidades do governo, garante direitos à FIFA e prevê até indenizações para jogadoras que participaram de edições anteriores da competição. Repórter Bruno Lourenço.
3: O Poder Executivo sancionou a lei que estabelece as regras para viabilizar a realização da Copa do Mundo de Futebol Feminino, que ocorrerá de 24 de junho a 25 de julho de 2027 no Brasil. O texto trata da venda de ingressos, da decretação de feriado nacional em dias de jogos da equipe brasileira, proteção de direitos autorais, regras para captação e distribuição de imagens do campeonato e garantias aos torcedores e profissionais, como a facilitação para obtenção de vistos temporários, de turismo e de trabalho. A ex-jogadora Formiga, que defendeu a seleção em 7 Copas do Mundo e 7 Olimpíadas, torce pelo sucesso do evento e das atletas.
4: E que o ano que vem possamos comemorar tanto quanto esse ano e que as duas taças fiquem no Brasil, né? Desse ano venha e que a outra fique e que possamos cada vez mais evoluir em questão a respeito nós mulheres, que possamos mudar a mentalidade que existe hoje de pessoas achando que ainda não somos capazes, né?
3: A lei também prevê o pagamento de R$500 mil às jogadoras que representaram o Brasil na primeira edição da Copa do Mundo Feminina em 1991 e do primeiro torneio global feminino organizado pela FIFA em 1988. A presidente da Comissão de Esporte do Senado, senadora Leila Barros, do PDT do Distrito Federal, defendeu a premiação.
5: O futebol feminino brasileiro carrega marcas profundas de proibição estatal e de preconceito social. A proibição perdurou por 4 décadas, sendo formalmente revogada apenas em 1979. As atletas que persistiram em sua paixão pelo esporte durante e após a proibição são pioneiras em sentido pleno, e a elas o Estado brasileiro deve não apenas reconhecimento, mas reparação.
3: 8 capitais brasileiras vão receber jogos da Copa do Mundo de Futebol Feminino: Belo Horizonte, Brasília, Fortaleza, Porto Alegre, Recife, Rio de Janeiro, Salvador e São Paulo.
1: E o Comitê Olímpico do Brasil, responsável pela participação do país nos Jogos Olímpicos e em outras competições internacionais, teve seus 112 anos celebrados em sessão solene do Congresso Nacional.
2: Durante a sessão especial, o presidente do COB, Marco Antônio Laporta, destacou avanços na legislação que fortaleceram o esporte olímpico brasileiro. Repórter Rodrigo Rezende.
6: Em 8 de junho de 1914, foi fundado o Comitê Olímpico do Brasil. A organização foi homenageada em sessão solene do Congresso Nacional. A senadora Leila Barros, do PDT do Distrito Federal, ressaltou o pioneirismo da organização esportiva brasileira.
5: O Comitê Olímpico do Brasil foi o primeiro Comitê Olímpico Nacional da América do Sul. Desde então, sua trajetória acompanha a própria evolução do esporte brasileiro, desde os primeiros passos da organização esportiva nacional até a consolidação do Brasil como uma potência olímpica reconhecida internacionalmente.
6: O presidente do COB, Marco Antônio Laporta, lembrou os avanços legislativos que permitiram mais investimentos no esporte olímpico brasileiro, como a destinação de recursos das loterias ao setor. A sessão solene contou com a presença de diversos atletas, entre eles Miraildes Maciel Mota, ou Formiga, jogadora do futebol feminino que disputou 7 Olimpíadas com a conquista de 2 medalhas de prata. Formiga ressaltou que a qualificação para uma edição de uma Olimpíada já é a coroação para a carreira de muitos esportistas.
4: Então eu espero que as pessoas tenham consciência que chegar não é fácil. Conquistar uma medalha também não é, né? Que tem adversários ali que não são fáceis. Mas quando conseguimos o passaporte para chegar a uma Olimpíada, já é uma glória, já é uma grande conquista.
6: Leila Barros afirmou durante a sessão solene que os congressistas devem se debruçar nas próximas semanas sobre projetos ligados ao esporte. Caso da derrubada do veto sobre a isenção de impostos de importação para equipamentos esportivos e a criação da Universidade do Esporte.
1: presidente do Senado, Davi Alcolumbre, anunciou um esforço concentrado para acelerar a votação de matérias pendentes.
2: A primeira delas já tem data para ser analisada: a indicação do novo Corregedor Nacional de Justiça. Repórter Douglas Castilho.
7: O esforço concentrado é um período em que ocorrem sessões para discussão e votação de proposições, podendo ser dispensado o tempo dos discursos dos parlamentares. A votação do nome de Benedito Gonçalves para corregedor do CNJ é a única pauta definida até o momento. Os senadores Stephenson Valentim, do Podemos do Rio Grande do Norte, e Paulo Paim, do PT do Rio Grande do Sul, questionaram o presidente do Senado sobre a proposta de emenda à Constituição que acaba com a escala 6x1. PEC recentemente aprovada na Câmara dos Deputados. Mas Davi Alcolumbre disse que o tema precisa de um debate mais aprofundado e não deve fazer parte do esforço concentrado.
8: Então não é razoável que a Câmara dos Deputados passe 5 meses debatendo um assunto muito relevante para o Brasil, para o povo brasileiro e para a nação, e também para os trabalhadores e para os empreendedores, e o Senado Federal seja obrigado a carimbar um texto aprovado na Câmara.
7: Os demais itens da pauta do esforço concentrado serão definidos pela presidência do Senado em acordo com as lideranças partidárias. Quanto ao fim da escala 6x1, também está em análise a proposta do senador Rogério Marinho, do PL do Rio Grande do Norte, que prevê a possibilidade de os empregados negociarem a jornada de trabalho com os patrões, sem um limite máximo de horas.
1: E o senador Cleitinho, do Republicanos de Minas Gerais, defendeu uma votação célere para o fim da escala 6x1. Apesar de várias propostas já terem sido apresentadas, com o mesmo objetivo, o parlamentar defendeu a votação do texto já aprovado pela Câmara dos Deputados para acelerar a mudança.

0: do Rio de Janeiro é favorável que a proposta seja amplamente debatida no Senado antes da votação. De acordo com ele, por se tratar de uma medida com impacto para trabalhadores, empresas e para o futuro do país, é necessário ouvir representantes de diferentes setores e sanar dúvidas sobre os efeitos da redução da jornada.
1: Portinho destacou que a discussão deve buscar equilíbrio entre os interesses dos trabalhadores e dos empregadores, de forma a evitar prejuízos tanto para a geração de empregos quanto para a atividade produtiva.
2: O que eu tenho cobrado aqui é que essa discussão, ela passe nas comissões, sejam feitas audiências públicas, tem que estar o sindicato dos trabalhadores aqui, da mesma maneira que tem que estar os representantes do setor produtivo. É o que a gente quer discutir. Discutir é importante, é o trabalho do parlamentar.
0: Ganhar dinheiro com desinformação, discursos de ódio e ataques às mulheres pode passar a ser proibido.
1: Um projeto em análise no Senado quer impedir que conteúdos desse tipo sejam remunerados nas plataformas digitais. Repórter Marcela Cunha.
3: O projeto altera o Marco Civil da Internet para bloquear o dinheiro com publicações de conteúdos que ataquem abertamente as mulheres, criando riscos reais de violência ou discriminação, mesmo antes de uma decisão da justiça. Se a rede social for negligente e permitir que usuários continuem lucrando com conteúdos que já tenham sido considerados criminosos, também poderá ser punida. A autora, senadora Augusta Brito, do PT do Ceará, lembra que hoje esse tipo de violência também impulsionada pelo interesse financeiro e reforça que a ideia é impedir que a liberdade de expressão seja usada como justificativa para a violência.
4: Esse projeto não censura ninguém, ele apenas afirma que ódio e mentira não podem ser premiados com dinheiro, sem confundir isso com opinião, crítica, ironia, sátira ou debate legítimo.
3: O texto define discurso de ódio, misoginia e desinformação e estabelece regras para a defesa do responsável pela publicação, que será avisado em até 48 horas e terá o direito de apresentar uma defesa para tentar recuperar o valor.
1: Com edição de Paula Groba e trabalhos técnicos de Eliseu Caires, o Jornal do Senado fica por aqui. Acompanhe agora as notícias da Câmara dos Deputados. Boa noite.
0: Boa noite e um bom feriado.
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6: Comissão aprova manutenção de merenda escolar durante calamidades.
7: Avança projeto que proíbe a distinção de gênero entre PM e bombeiros.
6: Projeto dificulta fechamento de salas para educação de jovens e adultos.
8: Boa noite. Avança na Câmara a proposta que estabelece condições mais rigorosas para fechamento de turmas de educação de jovens e adultos. Acompanhe na reportagem de Luiz Cláudio Canuto.
9: A Comissão de Educação da Câmara aprovou o projeto que estabelece condições mais rigorosas para o fechamento de turmas presenciais na rede pública para a educação de jovens e adultos. Segundo o projeto, para fechar turmas, deve haver justificativa do órgão responsável pela gestão da educação, o diagnóstico do impacto da ação e uma manifestação da comunidade escolar e do Ministério Público. A proposta muda a Lei de Diretrizes e Bases da Educação Nacional. O texto do deputado Helder Salomão, do PT do Espírito Santo, foi aprovado conforme o parecer do relator, deputado Luiz Lima, do Novo do Rio de Janeiro. Lima afirma que a educação de jovens e adultos atende a um princípio da Constituição e expressa a garantia do direito à educação.
10: A gente ainda tem um percentual entre 25% e 30% de pessoas que passaram de 20 anos, que têm muita dificuldade com leitura, de compreensão de texto, e essas pessoas também ficam fora do mercado de trabalho. E esse projeto é extremamente meritório, porque facilita e avisa essas pessoas e comunica, faz com que as secretarias de educação municipal e estadual comuniquem às pessoas adultas do nosso país que é direito, sim, ela reingressar à sala de aula para ela aprender a ler, aprender a escrever de forma correta, melhorando a autoestima dessas pessoas.
9: O relator cita dados do IBGE de 2023, segundo os quais a taxa de alfabetização de brasileiros com 15 anos ou mais era de 94,6%, mas entre a população rural era pouco mais de 85%. Aproximadamente 11 milhões de pessoas entre 18 e 29 anos de idade ainda não completaram o ensino médio. O projeto que estabelece condições prévias para o fechamento de turmas presenciais de educação de jovens e adultos na rede pública vai ser analisado agora pela Comissão de Constituição e Justiça. Para virar lei, precisa ser aprovado pelos deputados e senadores. Da Rádio Câmara de Brasília, Luiz Cláudio Canuto.
5: Educação.
6: Comissão aprova proposta que prevê manutenção de merenda escolar em caso de calamidade pública. A repórter Mônica Tati tem os detalhes.
11: A alimentação escolar poderá ser garantida.

0: é garantida a entrega de cestas básicas para as famílias dos alunos que estejam inscritas no Cadastro Único do Governo Federal. O projeto, que prevê a garantia de merenda escolar em caso de situação de emergência ou de calamidade pública, ainda tem que ser votado por mais 3 comissões da Câmara. Se for aprovado em todas, pode seguir direto para a votação no Senado. Da Rádio Câmara de Brasília, Mônica Tati.
1: Relações Exteriores.
2: Sargento Faur, do PL do Paraná, rebate acusações de que integrantes da oposição teriam atuado junto aos Estados Unidos para incentivar o aumento das tarifas contra produtos brasileiros. Ele afirma que defende a busca do diálogo para evitar medidas que prejudiquem o país.
3: Sargento Faur também apoia a classificação de facções criminosas brasileiras como organizações terroristas. O parlamentar avalia que a medida contribui para a efetividade do enfrentamento ao PCC e ao Comando Vermelho.
2: Tadeu Venere, do PT do Paraná, critica a atuação da oposição no caso das tarifas dos Estados Unidos sobre produtos brasileiros. Para ele, houve estímulo a medidas comerciais contra o Brasil. O deputado considera que a articulação externa tenta desgastar o governo federal.
3: Tadeu Venere contesta a tentativa de relacionar o aumento das tarifas apenas a decisões soberanas do governo dos Estados Unidos. O legislador defende a via diplomática e cobra explicações de parlamentares que fazem oposição ao Executivo Federal.
2: Padre João, do PT de Minas Gerais, considera a viagem de parlamentares da oposição aos Estados Unidos uma ameaça à soberania brasileira. Ele pondera que representantes eleitos não podem atuar no exterior contra a economia nacional, nem contra serviços como o PIX.
3: Padre João cobra uma reação do Congresso diante de iniciativas que, em sua visão, incentivam o aumento de tarifas dos Estados Unidos contra produtos nacionais. O deputado argumenta que o papel da oposição é fiscalizar o governo federal e não apoiar medidas contra o Brasil.
2: Érica Cocai, do PT do Distrito Federal, acusa parte da oposição de ser submissa aos interesses estrangeiros, especialmente dos Estados Unidos. Ela critica articulações que prejudicam a economia nacional e entregam recursos estratégicos, como terras raras e minerais críticos.
3: Na visão de Érica Cocai, o governo anterior foi omisso no combate ao crime organizado e permitiu o avanço de milícias e de esquemas financeiros fraudulentos. A deputada reafirma o compromisso da gestão petista com a defesa da soberania nacional e da democracia.
1: Trabalho.
2: Avança nas comissões o projeto que proíbe a distinção de gênero em concursos e carreiras da PM e dos bombeiros. Mais detalhes com a repórter Maria Neves.
4: A Comissão de Segurança Pública da Câmara dos Deputados aprovou proposta que proíbe a distinção entre homens e mulheres nos concursos públicos e nas carreiras de polícias militares e de bombeiros militares. O texto proíbe expressamente a adoção de limites de vagas para mulheres nas leis estaduais e do Distrito Federal. O relator, deputado delegado Paulo Bilinski, do PL de São Paulo, incluiu na proposta que os critérios de avaliação física também devem ser os mesmos para homens e mulheres. Relatora na Comissão de Defesa dos Direitos das Mulheres, a deputada Carol D'Artora, do PT do Paraná, afirma que o objetivo do projeto é garantir isonomia de gênero nos processos de seleção para as polícias e bombeiros militares.
5: Existem critérios que não são técnicos, existem percentuais máximos para o ingresso de mulheres e tudo isso vai a um desencontro daquilo que tem sido proposto no mundo inteiro.
4: Como as polícias e os bombeiros militares são de responsabilidade dos estados, as regras dos concursos diferem de um local para outro. Em Goiás, por exemplo, a legislação limitava a 10% o número de mulheres nas corporações. Em 2023, no entanto, o Supremo Tribunal Federal considerou essa regra discriminatória e, portanto, inconstitucional. Ao apresentar o texto em 2023, o deputado Pedro Aihara, de Minas Gerais, ele

0: mesmo bombeiro militar afirmou que o Conselho Nacional da Categoria estimava que as mulheres ocupavam menos de 14% das vagas nas corporações de todo o país. No mesmo ano, de acordo com o Anuário Brasileiro de Segurança Pública, a média de mulheres nas polícias militares era de 12%. A proposta que proíbe discriminação de gênero para ingresso e ascensão nas carreiras militares dos estados ainda será analisada pela Comissão de Constituição e Justiça. Da Rádio Câmara de Brasília, Maria Neves.
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2: Justiça.
3: Marcel Van Hatten, do Novo, do Rio Grande do Sul, denuncia um novo acordo de cooperação entre o INSS e a Confederação Nacional dos Trabalhadores na Agricultura. Ele lembra que a entidade esteve no centro das investigações sobre descontos ilegais nas aposentadorias de milhões de brasileiros.
4: De acordo com Marcel Van Hatten, a mudança no comando do órgão previdenciário abriu caminho para o retorno de práticas criminosas. O deputado faz um alerta aos aposentados e pensionistas para o risco de novas cobranças não autorizadas.
2: Previdência.
3: A Câmara dos Deputados analisa a redução da idade mínima para aposentadoria especial por periculosidade. Proposta nesse sentido já avançou duas comissões, como informa a repórter Sofia Peçanha.
5: Trabalhadores que atuam em atividades que oferecem riscos à saúde ou à integridade física são o foco do projeto de lei em discussão na Câmara dos Deputados. A proposta, já aprovada pela Comissão de Previdência, Assistência Social, Infância, Adolescência e Família da Câmara, reduz a idade mínima para a concessão de aposentadoria especial a esses trabalhadores expostos a agentes nocivos. De acordo com o projeto, o tempo mínimo de contribuição para aposentadoria especial pode ser de 15, 20 ou 25 anos, dependendo do grau de risco da atividade. Ou seja, quanto maior o risco à saúde ou à integridade física do trabalhador, menor o tempo exigido. A reforma da Previdência estabeleceu como idades mínimas de 55, 58 e 60 anos. Agora, a proposta reduz as idades para 40, 45 e 48 anos. Na comissão, o relator, deputado Pastor Eurico, de Pernambuco, mudou o texto original, apresentado pelo deputado Alberto Fraga, do PL do Distrito Federal, além de aproveitar alterações aprovadas pela Comissão do Trabalho anteriormente. Pastor Eurico ressaltou que as mudanças nas regras da reforma da Previdência são uma reivindicação antiga dos trabalhadores expostos a agentes nocivos.
6: Então, essas pessoas estão tendo prejuízo e há muitos desses profissionais que já poderiam estar aposentados, estão com risco de vida, saúde muito afetada, muito abalado. Alguns estão com idade avançada, se ele sai do emprego hoje, ninguém mais o quer. Então, nossa preocupação é de honrarmos, respeitarmos, considerarmos e validar essas pessoas que prestaram em todo esse período de sua vida esse serviço à sociedade.
5: Pelo texto, o valor do benefício inicial passa a ser de 100% da média de contribuições. Desde a reforma da Previdência, o cálculo do benefício leva em conta apenas 60% da média de contribuições, mais 2% para cada ano que exceda 15 anos de contribuição para mulheres e 20 anos para homens. A proposta considera ainda a periculosidade da atividade e não apenas os riscos à saúde, contemplando a exposição a agentes químicos, físicos e biológicos, além dos que exercem atividades consideradas perigosas. Entre os exemplos citados estão trabalhos com explosivos, eletricidade, materiais inflamáveis, radiação, ruído e calor excessivos, além de atividades de vigilância patrimonial ou pessoal e transporte de valores. Agora, o projeto que reduz a idade mínima para a aposentadoria do trabalhador exposto a agentes nocivos precisa ser analisado por duas comissões antes do plenário. Para virar lei, precisa ser aprovado pela Câmara e pelo Senado. Da Rádio Câmara de Brasília, Sofia Peçanha.
2: Ciência e tecnologia.
4: Heloísa Helena, da Rede do Rio de Janeiro, apresentou projeto para proibir as bets no Brasil. A deputada afirma que as apostas online provocam endividamento, desespero familiar e sofrimento entre jovens atingidos pela jogatina.
3: Heloísa Helena critica a arrecadação obtida pelo governo federal com a regulamentação das apostas. Ela aponta que a tributação transforma a exploração econômica das famílias em fonte de receita pública, sem enfrentar os danos sociais causados pelas bets.
2: Saúde.
4: Comissão aprova projeto que valoriza escolas de saúde pública como estratégicas para o SUS. A repórter Júlia Lopes nos conta os detalhes.
7: A Câmara dos Deputados reconheceu as escolas de saúde pública, que são instituições voltadas à formação, qualificação e treinamento de profissionais da área, como instituições técnico-científicas do SUS, o Sistema Único de Saúde. O projeto, aprovado na Comissão de Constituição e Justiça, reconhece que essas escolas são capazes de produzir e desenvolver conhecimento e tecnologias, além de preparar profissionais para atuar em situações de emergência em saúde pública. O texto aprovado pela CCJ, por recomendação da relatora, deputada Lídice da Mata, do PSB da Bahia, manteve a versão apresentada pela Comissão de Saúde, que define normas gerais para a atuação dessas escolas. Na avaliação do autor do projeto, deputado Jorge Sola, do PT da Bahia, a medida é de grande importância para as escolas de saúde pública. Ele destacou ainda que a proposta foi elaborada em conjunto com essas instituições.
8: São escolas que têm um papel muito importante no sistema único de saúde e que não estavam previstos no nosso arcabouço legal do SUS.
7: De acordo com a Rede Brasileira de Escolas de Saúde Pública, existem atualmente cerca de 50 instituições desse tipo no país, vinculadas aos estados ou a centros universitários, com atuação nas áreas de saúde pública e saúde coletiva. O projeto, que valoriza a produção de conhecimento e inovação nas escolas de saúde pública, segue agora para o Senado. Da Rádio Câmara de Brasília, Júlia Lopes.
2: Economia.
3: Ao fazer um balanço da gestão federal, Cabo Gilberto Silva, do PL da Paraíba, considera que o atual governo não cumpriu as promessas de campanha. Segundo o deputado, o executivo apresenta desgastes em áreas como saúde, educação, economia e segurança pública.
4: Na visão de Cabo Gilberto Silva, a solução para os problemas do país passa por uma mudança na condução política e econômica. Ele defende a construção de alianças partidárias que tenham como objetivo a atração de investimentos e redução da carga tributária.
2: Meio ambiente.
3: Câmara analisa reforço das medidas contra incêndios florestais. O repórter José Carlos Oliveira tem as informações.
9: Projeto de lei do deputado Dr. Zacarias Calil, de Goiás, aumenta a punição para quem provoca incêndios em florestas, matas, pastagens e outras áreas de vegetação no Brasil. A pena para quem comete tais crimes pode dobrar em relação à atual, com previsão de 4 a 8 anos de reclusão e multa quando a queimada acontecer em unidades de conservação, terras indígenas, reservas legais e áreas de preservação permanente. Além da responsabilização individual dos culpados, a proposta prevê a responsabilidade solidária de empresas e pessoas que financiem, incentivem ou estejam diretamente envolvidas em atividades que resultem em incêndios ilegais. O texto foi aprovado na Comissão de Educação com relatoria do deputado Luiz Fernando Vampiro, do MDB de Santa Catarina.
10: Esse projeto é um projeto amplo, ele trata efetivamente sobre prevenção e conscientização das queimadas no Brasil e, em relação à Comissão de Educação, era específico a parceria entre o Ministério do Meio Ambiente e do Ministério da Educação acerca das políticas a serem implementadas dentro das salas de aula, obviamente de material didático, aperfeiçoamento, capacitação de recursos humanos, para poder estar divulgando efetivamente ações que possam inibir e minimizar os impactos das queimadas no país.
9: O projeto de lei ainda prevê um selo verde de combate a incêndios a ser concedido a empresas que adotem práticas sustentáveis. Também determina a criação de um Centro Nacional de Prevenção a Incêndios Florestais para coordenar essas ações em todo o país. O texto está em análise agora na Comissão de Meio.
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0: Valeu! Humberto e Ronaldo!
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É isso aí, assim seguimos na programação. Para você ligado, acompanhando aqui, a noite é nossa. A gente vai seguindo a partir de agora na sua companhia, né? Com a boa música que já tá tocando por aqui. A gente vai seguindo então na sua companhia até as 10 horas, nesta noite de quarta-feira. Quarta-feira, dia 3 de junho, véspera de feriado, né? Pra você que tá aí de rádio ligado, vai nosso abraço, uma ótima noite de quarta-feira pra você também. Muito obrigada pelo carinho da sua audiência, você que nos ouve aqui na Vica Navarro, em toda a nossa região, através do rádio ou também pela internet, pelas nossas plataformas digitais. Muito obrigada por sintonizar Amizade FM. E assim a gente segue com a boa música, o sucesso sertanejo e o sucesso das bandinhas tocando por aqui. Claro que a gente roda a música da tua preferência também. Manda aí a tua mensagem no 54-984-352490. Ou dá uma ligadinha aí no fixo também, que a gente te atende e roda por aqui a tua música. E assim a gente faz a programação aqui do A Noite é Nossa. 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Seguimos com música, vamos trazendo sucesso na voz de Mato Grosso e Matias. O Voo do Condor, depois sucesso com Chico Rei Paraná na sequência. Abraço especial para você, muito obrigada pelo carinho da sua companhia.

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É isso aí, a noite é nossa. Tá aí, música bonita na voz de Rio Negro e Solimões. Música bonitaça, seria perfeito. E antes, com Chico Rei Paraná, o Canarinho Prisioneiro. Seguimos então, agora 8h31, 8 horas 31 minutos. A gente segue dando sequência na programação aqui do A Noite é Nossa, agradecendo sempre conosco o patrocínio da BV Agrícola de Casca, que é o lugar certo para você, amigo agricultor que procura facilitar a sua vida no campo. 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Seguimos então com música atendendo o seu pedido por aqui no nosso WhatsApp, no 984-352490. Aí você pede o teu sucesso sertanejo ou bandinha que a gente roda por aqui. Vamos com o Ney Nando, música bonita que é o pedido do nosso ouvinte de Ancélio Cordeiro, aqui na Vica Navarro, tá na nossa companhia também. E oferecendo essa próxima música, prestando uma homenagem especial para sua mãe, a dona Maria Cordeiro, que hoje está de aniversário, tá aí colhendo mais uma rosa no Jardim da Vida também. Então vai os nossos parabéns aí, tá desejando um feliz aniversário, né, com muita saúde, muita paz, muitos anos de vida também. Então a homenagem aí do Jancélio Cordeiro, especial para sua mãe, a dona Maria, e claro, a nossa homenagem também. E a próxima música, a mensagem de aniversário, então vai especial para dona Maria, que aniversaria neste dia 3 de junho. Ney Nando, depois, em seguidinha, a gente roda sucesso que vai lá pro nosso amigo Arlindo Andretta. Tá na nossa audiência também, né? Sempre acompanhando aqui, A Noite é Nossa, lá na Lagoa Vermelha. Então vai meu abração especial lá pro seu Arlindo Andretta. Valeu pela audiência. Sucesso com Teodoro e Sampaio, Água no Leite. Vamos trazendo Água no Leite na sequência. Depois também eu atendo o pedido da Beatriz de Birayaras, pede a música Perfeitinha com Enzo Rabelo e oferece especialmente para sua irmã Isabelle. Então vai meu abração também lá para Beatriz, para sua irmã Isabelle e todo o pessoal lá em Birayaras. Muito obrigada também pelo carinho da companhia. E assim seguimos, tá aí na primeira então, mensagem de aniversário. Depois, sucesso com Teodoro e Sampaio na sequência. 8 horas 34 minutos.

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5: É, e vamos de novo por aqui. 10 minutos, faltando para as 9 horas. 10 para as 9. A gente segue, né? Vamos que vamos dando sequência na programação aqui do A Noite é Nossa. A gente vai seguindo, né? Com a boa música e, claro, trazendo por aqui a música da tua preferência também. Vamos trazendo o pedido lá do nosso amigo Ari Vicente, lá em São Domingos do Sul. Tá ligado conosco também nesta noite de quarta-feira, né? Sempre tá na nossa audiência. Então vai meu abração especial também lá pro nosso amigo Ari Vicente, lá em São Domingos do Sul. Já vamos trazendo a música solicitada na voz da Diana, Por Que Brigamos? Depois, sucesso, vamos, deixa eu ver aqui, vamos dançar. Vamos dançar, mulherada, DJ Ruma Fátima. Também já tá programada na sequência, a gente já roda na programação por aqui. Também depois trago música que vai especial lá pro seu João. Ligado conosco, né? Acompanhando A Noite é Nossa. Aquele abração lá pro seu João Antunes, lá na Fazenda Roseira. Tá ligadaço conosco, né? Acompanhando também A Noite é Nossa. Então vai meu abração lá pro seu João Antunes, pra sua esposa Terezinha. Uma abençoada noite para vocês aí também. E na sequência a gente já roda sucesso aí com Teodoro Sampaio, Quatro Cantos da Casa, né? Música bonita, então na sequência já vai para vocês aí. E depois lá pro nosso amigo Eloy Luza, lá de Marau, nos faz companhia também, nos prestigiando, né? Todas as noites acompanhando aqui a programação do A Noite é Nossa. Então vai meu abração especial também lá pro nosso amigo Eloy Luza, todo o pessoal de Marau. Sucesso Baile Animado. Vamos trazer aqui o Baile Animado na voz do saudoso Porca Véia. E depois relembrar aqui mais um sucesso aí dos Bertucci, a música Sincopila. Sincopila, tá certo. Na sequência a gente já roda por aqui também, sempre agradecendo o carinho da sua companhia, agradecendo a sua participação aí no 984-3524-90. Tá, então na primeira, sucesso bonito na voz da Diana, Por Que Brigamos? 8h53, ótima noite pra você.

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